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0: 22 horas.
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0: zero hora.
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2: 7h30. 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
1: 11 horas. 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
5: Olá, muito bom dia para você. Está no ar Cidade Revista, edição desta sexta-feira, 22 de maio de 2026. Bom dia, eu sou Graziela Mello e desejo um ótimo dia para você. Sejam todos muito bem-vindos. Parabéns, feliz aniversário neste dia 22 de maio. Leandro Augusto Costa, São Bento Abade, Marcos Braga, Boaventura, Tomás Felipe Borges Félix, um aninho lá no Jardim Fabiana, o Tomás, Jackson da Silva Borges, Congonhal, José Maria Lúcio, Portão de Cambuquira, também no Portão de Cambuquira, o Rafael Lúcio. E hoje é aniversário do João Pedro, ele que é goleiro do Retirinho. Parabéns, João Pedro. Parabéns a todos vocês, aniversariantes do dia 22, tá? Pro Leandro, o Marcos, o Thomas, também o Jackson, o José Maria Lúcio, o Rafael Lúcio, o João Pedro, parabéns. Feliz aniversário para vocês. Um dia de muita sorte, de muita saúde, de muito sucesso.
3: Previsão do tempo. O tempo hoje em nossa região.
5: O tempo na região sudeste, o dia será de aumento de nebulosidade e avanço das instabilidades em algumas áreas até o fim do dia, por causa do novo cavado e da infiltração marítima em Minas Gerais. Áreas do Nordeste, pontos do Sul e Triângulo Mineiro têm condições para pancadas mais fortes e aumentos da nebulosidade, enquanto o Norte segue mais seco e estável. O ar frio mantém temperaturas mais baixas e sensação de frio no centro-sul de São Paulo, sul de Minas Gerais e do Rio de Janeiro nesta sexta-feira. Sol com muitas nuvens durante o dia, períodos de céu nublado, noite com muitas nuvens, mínima 16 graus, a máxima para hoje apenas 21 aqui em Três Corações, 21 graus. Não tem previsão de chuva. Sábado e domingo de tempo firme. A previsão do tempo da Climatempo traz aí a previsão de sol com muitas nuvens durante o dia, períodos de céu nublado, noite com muitas nuvens, tanto para o sábado quanto para o domingo. Fim de semana, então, de tempo firme e de friozinho. Mínima 14 graus, a máxima 23 graus. Principais assuntos de hoje: Vasse Móvel chega à Avenida José Capistrano de Souza com vacinação contra a gripe das 16 às 19 horas para grupos prioritários. Mutirão contra a dengue mobiliza moradores e equipes de limpeza neste sábado nos bairros Rio do Peixe, Vilas Boas e Jardim Primavera. Campanha do Agasalho mobiliza Três Corações com dia D solidário no dia 23 de maio. Comunidade Evangelizadora Magnífica promove domingo especial em homenagem à Nossa Senhora, com presença do missionário Renilson Góes, da Canção Nova. Plano Municipal de Ação Climática será apresentado em audiência pública na Câmara Municipal de Três Corações nesta segunda-feira. Grupo Âncora realiza neste sábado encontro de apoio aos enlutados. Vila Fátima elimina líder invicto e Monte Verde avança nos pênaltis em noite emocionante da Copa Bairrão Tropical.

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0: A campanha de vacinação continua no município com atendimento voltado aos grupos prioritários, levando o vacimóvel para pontos estratégicos da cidade, sempre no horário das 16 às 19 horas, com o objetivo de facilitar o acesso da população à vacina. Para receber a vacina é necessário apresentar cartão de vacinação, documento de identidade, CPF ou cartão SUS. E nesta sexta-feira, o vacimóvel chega à Avenida José Capistrano de Souza, próximo ao supermercado ABC. Hoje, então, dia 22 de maio, horário das 16 às 19 horas. Agora, informações mutirão combate à dengue. Neste sábado, 23 de maio, Rio do Peixe, Vilas Boas, Jardim Primavera recebem o mutirão de combate à dengue. A mobilização tem como principal objetivo eliminar criadouros do mosquito, reduzir riscos à saúde da população, incluindo a presença de escorpiões e outros animais peçonhentos. Esse tipo de ação promove uma verdadeira limpeza de impacto na comunidade, melhorando o ambiente, prevenindo doenças e garantindo mais qualidade de vida para todos. Outro ponto importante é receber bem os agentes de endemias que estarão nas ruas, orientando os moradores e reforçando os cuidados necessários. Eles são aliados nessa luta e desempenham um papel essencial na prevenção. Então, hoje, desculpa, amanhã, 23 de maio, Rio do Peixe, Vilas Boas, Jardim Primavera. 30 de maio, Vila Resende, Jardim Fabiana. 13 de junho, Santana, Parque São José, Jardim Orion, Jardim das Acácias. 20 de junho, Bela Vista. 27 de junho, Parque Jussara, Vila Emília, São Jerônimo. 4 de julho, Nova Três Corações. 11 de julho, Cinturão Verde. 18 de julho, Jardim Paraíso. O horário é sempre das 7 até o meio-dia. Participe, colabore, ajude a cuidar do seu bairro. O combate à dengue começa dentro de casa, mas só é realmente eficaz quando toda a comunidade se envolve.
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3: Ontem, o ginásio Pelezão pegou fogo com o início das quartas de final do Bairrão Tropical de Futsal. No primeiro jogo da noite, o líder da classificação geral, Bandeirantes, foi derrotado pelo Vila Fátima por 3-1 em uma partida eletrizante. Com esse resultado, o Vila Fátima segue vivo para as semifinais. Os responsáveis por essa vitória foram Thiago Pet e David, que marcou 2 gols. Para o Bandeirantes, Fagner foi o responsável pelo único gol do time eliminado. Para fechar com chave de ouro, uma disputa equilibradíssima entre Monte Verde e Retirinho, que só foi decidida nos pênaltis, com resultado de 4-1 para a equipe do Monte Verde. Assim, o Retirinho deixa o campeonato. 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Os jogos de hoje finalizam as quartas de final e os times que irão se enfrentar serão Odilon Resende, Triângulo, São Jerônimo, Cinturão Verde. 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
3: São 11 horas 12 minutos. O dia D da campanha será realizado dia 23 de maio, às 9 horas da manhã, até o meio-dia, em frente à Igreja Matriz Sagrada Família. A população pode contribuir com doações de roupas, cobertores, sapatos, toucas, luvas, meias e outros acessórios de inverno, desde que estejam em bom estado de conservação. É a campanha do agasalho da Prefeitura de Três Corações. Ouça a secretária, a Lisa Paula Vilela.
5: Três Corações participa da campanha do agasalho. Mais do que arrecadar peças, a campanha busca despertar a solidariedade da comunidade, promovendo cuidado, acolhimento e dignidade para quem enfrenta o frio com poucas condições de proteção. Em Três Corações, a campanha representa um importante gesto de amor ao próximo e compromisso com cuidado social. No próximo dia 23 de maio, acontecerá o dia D da campanha do agasalho. Então, a campanha convida toda a comunidade tricordiana a participar com doações de agasalhos, cobertores, roupas de frio, masculina, feminina, infantil, acessórios como meias, toucas e luvas. Enfim, itens em bom estado de uso. Assim, você ajuda a levar acolhimento, proteção e dignidade a muitas pessoas. 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Doe e aumente a temperatura do bem. Até lá!
3: A fé, a devoção e a espiritualidade marcam uma programação especial neste domingo em homenagem à Nossa Senhora. A comunidade evangelizadora magnífica, o SEM, prepara um dia inteiro de oração, louvor e momentos de profunda reflexão religiosa para toda a comunidade. A programação terá início às 8 horas da manhã, com reza do terço, além de palestra, música, adoração ao Santíssimo Sacramento com bênção especial e encerramento com a Santa Missa às 16 horas. O evento contará ainda com a participação do missionário da Canção Nova, Renilson Góes, conhecido pregador católico, que levará

você que é católico, você que é apaixonada por Nossa Senhora, veja a oportunidade que a comunidade está lhe oferecendo para que nós possamos crescer o nosso amor a Maria, nossa adoração a Jesus Eucarístico. A começar às 8 horas da manhã, com terço, muita música, palestras, adoração ao Santíssimo, olha aí, adoração ao Santíssimo Sacramento, com bênção, e também a Santa Missa às 16 horas. Pregador será o já conhecido missionário Renilson, da nossa querida comunidade irmã, Canção Nova. E eu gostaria hoje de lembrar para você, né, que, se for possível, não perca essa oportunidade. É uma bênção de Deus, né, ter alguém aqui falando para nós da mãe de Deus, da mãe de Jesus, da mãe do nosso querido Brasil, a Senhora Aparecida. Eu aguardo, espero com alegria que você possa passar o dia conosco aqui, 24 de maio. Abraço fraterno, que Nossa Senhora nos proteja, e a bênção é de Deus. O nosso Deus é Pai, Filho e Espírito Santo. Amém. A paz. A do alto.

0: 11:17, eu volto agora com uma novidade nessa semana de aniversário da Rádio Tropical. A Rádio Tropical sempre inovando, sempre trazendo, né? Procurando aí a qualidade, procurando a programação, atender a audiência, o que a audiência quer. E ele está de volta, querem ele de volta, então ele está aqui, ele está de volta. Hoje ele está fazendo uma visita aqui no Cidade em Revista. Seja muito bem-vindo, Marcos Amorim, bom dia para você.
1: Bom dia, Grazi, bom dia a todos os ouvintes aí da Rádio Tropical, do Cidade em Revista. Te vem aqui, né, matar saudades, eu tava morrendo de saudade do rádio. E convidar todo mundo pro nosso programa que vai começar... Né, nessa época de festa, né, comemorando 79 anos da Rádio Tropical, aos domingos, das 8 ao meio-dia, o Domingo Tropical.
0: Que legal! Então agora teremos aí uma novidade na programação aos domingos aqui na Tropical. E o que que o público pode esperar dessa sua volta aqui na Tropical e agora aos domingos, domingão de manhã, o que a audiência pode esperar aí desse programa?
1: É um horário muito gostoso, né? Eu quero dizer primeiro a você que já ouvia a Rádio Tropical no domingo, a gente vai, com todo respeito a você já ouvinte, fazer uma programação que siga uma linha de raciocínio ali, né? Mais ou menos do que já está dando certo. Mas o que pode esperar é nosso trabalho, né? Com muita verdade, com muita alegria, com a satisfação em atender o ouvinte. Eu até tinha um slogan quando eu fazia um programa lá na 3, que era: liga que eu atendo, manda mensagem que eu respondo, pede o modão que eu toco. O modão agora, não só o modão, mas vai tocar de tudo. Vai ser uma programação variada, com foco total em você ouvinte, você que gosta do rádio, você que gosta de pedir música. É um prazer estar aqui falando com tanta gente.
0: É muito legal, Marcos. Isso que eu ia te perguntar, né? A gente já conhece teu trabalho aqui na emissora, ali no sertanejo, e agora você vai ficar assim um pouco tanto eclético, pode dizer?
1: Com certeza, né? Com certeza. Nossa paixão é o rádio.
0: Sim.
1: E o povo também, né?
0: Então é o ouvinte que vai pedir isso, o que quer ouvir no seu domingo, para aquele domingo gostoso, né? Aquela manhã gostosa aí com Marcos Amorim.
1: Isso, uma obra aberta, você é convidado a participar com a gente. Vai ter um samba, vai ter um pagode, vai ter uma música internacional, vamos buscar aí um pouco de cada coisa para agradar todo mundo, sempre aí com muita, muita alegria, né?
0: Tá animado?
1: Ah, com certeza.
0: Tá feliz, tá de volta,
1: feliz
0: a casa?
1: Demais, satisfeito, coração alegre, né? Porque é o que a gente faz de bom, né? O que eu gosto de fazer mesmo. Tenho aí uma memória afetiva muito grande com rádio, desde muito criança, né? Acordando cedo, meu pai ouvindo música no rádio e tal. Então, assim, falar, tá do outro lado aqui, é uma grande alegria.
0: E o Marcos, então, vai atender o pessoal aqui no telefone, no WhatsApp? Como que vai ser essa dinâmica aí com o público?
1: Estamos contando ainda mais ou menos o formato, né?

0: Sim.
1: E conforme, depois que a gente tá.
0: Sim, vai ser essa estreia, né? Depois isso. Da estreia a gente se organiza.
1: A gente vai,
0: né?
1: Se organizando, é com o andar da carruagem, as abóboras se ajeitam.
0: Então é isso, gente. Ouvintes aí da Rádio Tropical, avisa todo mundo. Domingo tem estreia aqui na Tropical. É o Domingo Tropical com Marcos Amorim a partir das 8 horas da manhã. Esse domingo friozinho. E ele estará aqui, né, Marcos?
1: Isso, com certeza. Vamos passar esse frio juntos. Vamos aquecer o nosso dia logo cedo, a partir das 8.
0: Tá aí, então, feito o convite, Marcos. Muito mais sucesso para você, seja muito bem-vindo, tá?
1: Obrigado.
0: Tenho certeza que a nossa audiência vai te receber com muita alegria, porque você é muito querido já do rádio, tá bom? Sucesso, felicidades, muito boa sorte.
1: A joia, conto com a sua audiência no domingo.
0: Com certeza, radinho ligado. Eu não falo assim 8 horas, não, mas assim que acordar, primeira coisa que eu faço é ligar o rádio, tá bom?
1: Meio-dia estarei lá.
0: Tá aí, gente, que legal, né? Um domingo gostoso agora também, com a participação, o Marcos Amorim voltando pra Rádio Tropical. Ele aqui com a gente na Rádio Tropical, essa programação gostosa do domingo, a partir das 8 horas até o meio-dia. Então agora você já tem aí uma programação gostosa pra você, tá? Ah, só você, então, sintonizar a 95,7 e acompanhar o Domingo Tropical com Marcos Amorim.
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0: Aí então, gente, continuando aqui com mais informações, agora vamos falar de uma audiência pública que vai acontecer em Três Corações. A Secretaria Municipal do Meio Ambiente promove nesta segunda-feira, dia 25 de maio, uma importante audiência pública voltada ao futuro ambiental de Três Corações. O encontro acontece às 9 horas da manhã na Câmara Municipal e terá como objetivo apresentar e discutir com a população o Plano Municipal de Ação Climática do município. A professora da Secretaria do Meio Ambiente, a Simone Arcanjo, ela vem contar pra gente sobre essa programação, faz um convite especial para que toda a comunidade participe deste momento de diálogo, conscientização e construção coletiva de ações voltadas à preservação ambiental, sustentabilidade e enfrentamento das mudanças climáticas.
3: Mas antes de fazer o convite, eu gostaria que vocês entendessem o que é que vai acontecer, né, na Câmara, segunda-feira, dia 25 de maio. Bem no início do ano passado, nós aderimos a um projeto da Secretaria Estadual de Meio Ambiente, do SEMAD. E esse projeto, ele era uma parceria com o consulado da França e em parceria com a UFMG. Esse projeto, ele chama Climativa, ele foi desenvolvido numa metodologia que ele era desenvolvida pelo consulado francês, né? Até a gente recebeu o cara que fez todo o processo do QRISCA, que era o instrumento que a gente usava para mapear o município, e a gente chegou a receber ele aqui. A gente fez várias reuniões com a população para a gente poder traçar os problemas e as deficiências do município em relação ao clima, né? Tá? Na verdade, quem coordena esse projeto é o Álvaro Jatobá, da Secretaria, um arquiteto assim, muito renomado, com um potencial muito grande. E o Álvaro, ele que vai estar apresentando para a população dia 25 esse projeto finalizado. Eu queria abrir o convite à população. Quem pode participar? Quem quiser participar, nós estamos lá. Não é necessário fazer inscrição. Nós estaremos lá a partir das 8h30 esperando a população, né? É um momento que a população precisa estar conversando, discutindo com o poder público sobre o que ela quer para o futuro dela. É claro que nós vamos levar coral, né, das escolas municipais. A gente está levando dois corais, que o primeiro da Escola Sagrado Coração de Jesus, que é uma música que vai ser o Planeta Água, né? O diretor lá é o Alisson e a professora Helena Valim. E estamos levando também os alunos da Escola Prefeito Celso Banda, a diretora Daniela e a professora Eliege. Lá eles vão cantar a música Brasil, País das Águas, da Floribela. Depois disso, o Álvaro, que é um especialista em planejamento urbano sustentável, ele que vai estar fazendo a apresentação do plano, e ele depois a gente vai estar lá conduzindo o debate com a população. Aprovado o plano, a gente vai encaminhar ele para publicação, né? Ele vira uma lei para publicação e vamos encaminhar para o Estado. Não foram todos os municípios que cumpriram o plano, então a gente está muito feliz com isso, porque nós conseguimos cumprir, né, esse plano, e o governador ele vai oferecer uma menção aos municípios que cumpriram com essa missão, digamos assim. Então a gente está bem feliz que a gente deu conta de fazer. Gostaria de falar, a Secretaria de Comunicação da Prefeitura já libera um link. Por esse link, a população vai poder acessar o plano antes de segunda-feira. Então, às vezes, a pessoa quer ir, ela quer estudar antes, quer saber que pé que está, ela pode ir no site da prefeitura e baixar esse link. Certinho? Esperamos vocês lá.
0: Agora, um outro convite, lidar com a dor da perda não é fácil e ninguém precisa enfrentar isso sozinho. Então, neste sábado, às 15 horas, na Sala Padre Manuel, atrás da Igreja Matriz Sagrada Família, o Grupo Âncora realiza mais um encontro de apoio aos enlutados em Três Corações. A iniciativa, conduzida pelo Padre Francisco, oferece um espaço de escuta, acolhimento e partilha para quem está passando pela difícil experiência do luto.
4: Um bom dia para todos os ouvintes do programa Cidade em Revista. Quem está falando é o Padre Francisco. Eu estou passando para convidar as pessoas interessadas a participarem conosco da reunião do Grupo Âncora, Grupo de Apoio aos Enlutados. Essa reunião vai acontecer neste sábado, 23 de maio, às 15 horas, na Sala Padre Manuel, atrás da Igreja Matriz Sagrada Família. Venha participar conosco, você que perdeu um ente querido, você que está passando por momentos difíceis, você que está chorando, você que gostaria de compartilhar a sua dor com pessoas que estarão ouvindo, que estarão também dialogando e trazendo, certamente, que palavras de experiência, de sabedoria, de fé. Venha participar conosco desta reunião, ou se você conhece alguém que esteja precisando de uma palavra, que gostaria de participar do grupo de apoio aos enlutados, que você possa também levar este convite a esta pessoa. Este sábado, dia 23 de maio, às 15 horas, na Sala Padre Manuel. Um abraço, obrigado.
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3: 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Bom dia aos ouvintes da Rádio Tropical. Aqui é a Rose Fontana, do Canil São Lázaro, e vim hoje falar sobre a campanha do cobertor. Como todos sabem, a gente tem muitos cães velhos aqui e o inverno está chegando. Eles sentem muito frio. Quem tiver para doar uma manta, um cobertor ou mesmo um tapetinho que eles possam deitar, a gente agradece, pois vai ser de muita utilidade aqui para o canil. E quem também puder doar ração, pois no inverno eles comem dobrado. Eu agradeço muito. Qualquer doação que possa ser feita para o canil, podem deixar no hotel, no estacionamento do Hotel Macarena, que nós iremos buscar. Muito obrigada e fiquem com Deus.
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4: 22 de maio de 2026. Foi uma semana marcada por alertas à população, debates sobre saúde mental, proteção à infância, cobrança por serviços públicos e movimentação no esporte e na cultura em Três Corações. E a partir de agora você confere os principais destaques. A CEMIG confirmou o vazamento de dados pessoais de cerca de 135 mil clientes após um incidente cibernético. Entre as informações expostas estão nome completo, filiação, CPF e endereço. A companhia informou que a falha já foi corrigida e que os consumidores potencialmente afetados estão sendo comunicados. O caso acende um alerta importante para tentativas de golpes. A orientação é desconfiar de mensagens, ligações, boletos, links ou pedidos de atualização cadastral em nome da empresa. A CEMIG reforça que não solicita senhas, códigos enviados por SMS, dados bancários ou pagamentos por canais não oficiais. Na saúde mental, dia 18 de maio reforçou o debate sobre a luta antimanicomial no Brasil. A data chama atenção para a defesa de um tratamento humanizado em liberdade com respeito aos direitos das pessoas em sofrimento psíquico e fortalecimento da rede pública de atenção psicossocial. Especialistas explicaram que a reforma psiquiátrica representa a dimensão técnica e institucional desse processo, com a criação do CAPS e da rede de atenção psicossocial. Já a luta antimanicomial tem caráter social e político, voltado ao combate ao preconceito e à defesa da inclusão. O debate também trouxe alertas sobre desafios atuais, como a necessidade de ampliar investimentos no SUS e evitar retrocessos no cuidado em saúde mental. Também no dia 18 de maio, Maio Laranja reforçou a mobilização nacional de combate ao abuso e à exploração sexual de crianças e adolescentes. Em Três Corações, a campanha envolve ações educativas, orientações e atividades articuladas pela rede de proteção. A secretária municipal de desenvolvimento social, Lisa Paula Vilela, destacou que o tema exige participação de toda a sociedade.
5: É um chamado para que toda a sociedade assuma o compromisso de proteger a infância. A campanha busca informar, orientar, incentivar a denúncia, fortalecendo a rede de proteção e mostrando que o silêncio não pode prevalecer diante de qualquer forma de violência.
4: No Esporte Lazer, Três Corações recebe, nos dias 23 e 24 de maio, a Virada Esportiva 2026 no Parque Dondinho. O evento terá entrada gratuita e reunirá modalidades como corrida, skate, xadrez, mountain bike, trilha de motos, beach tênis, futsal, futebol, basquete, crossfit, capoeira e zumba. A proposta é integrar esporte, cultura e convivência familiar, ocupando os espaços públicos e incentivando a prática de atividade física. Na política, a Câmara Municipal realizou a 14ª sessão ordinária com destaque para as cobranças relacionadas ao atendimento no Hospital São Sebastião. Vereadores relataram queixas sobre demora no pronto atendimento, superlotação, filas, atendimento pediátrico e fiscalização do contrato firmado entre o município e a instituição. Durante a sessão, também foram aprovados projetos importantes, entre eles a proibição do uso de abraçadeiras de nylon em castrações de animais domésticos, proposta movida pelo caso da cadela Kiara, a adequação orçamentária para a execução da Lei Aldir Blanc e o programa de apoio às pessoas com fibromialgia em Três Corações, que prevê atendimento multidisciplinar e futuras medidas de identificação e acolhimento aos pacientes. Na mobilidade urbana, a instalação de tachões na rua Presidente Dutra gerou preocupação após registros de quedas de pedestres. Vídeos enviados à reportagem mostraram pessoas tropeçando nos dispositivos, incluindo um idoso que caiu em direção à pista. Após a repercussão, o Departamento Municipal de Transporte e Trânsito informou que os tachões foram retirados e que a sinalização será reforçada no local. O órgão também destacou a importância da travessia correta nas faixas de pedestres e reforçou que a segurança no trânsito depende da responsabilidade conjunta do poder público, motoristas e pedestres. Na área social, Três Corações sediou o segundo encontro regional de assistentes sociais, realizado no Salão do Júri do Fórum. O evento reuniu profissionais da cidade e de municípios da região para troca de experiências, fortalecimento da categoria e discussão sobre os desafios do serviço social. Durante o encontro, foram abordados temas como garantias de direitos, vulnerabilidade social, rede de proteção e avanços recentes na assistência social do município, como a Lei do SUAS e a implantação do sistema E-SUAS. Na economia, o custo da cesta básica voltou a pesar o bolso das famílias em Três Corações. Uma pesquisa divulgada neste mês aponta a alta de 8,42% em relação a abril, elevando o valor médio dos alimentos essenciais para R$ 788,99. Com isso, a cesta básica já compromete mais da metade do salário mínimo líquido do trabalhador. Uma informação que circulou nas redes sociais sobre um suposto acidente de moto na Estrada da Flora foi corrigida após a apuração. Segundo o Corpo de Bombeiros, a ocorrência não aconteceu em Três Corações e não se tratou de acidente de trânsito. O atendimento foi registrado em Varginha, onde um homem de 63 anos foi encontrado inconsciente em via pública. Populares iniciaram manobras de reanimação até a chegada das equipes de resgate, mas a vítima não resistiu. E a Casa da Cultura Godofredo Rangel recebe, até o dia 30 de maio, uma exposição de mandalas e arte mística do artesão Wallace Rocha. A amostra reúne peças produzidas com técnica de pontilhismo, além de bonecas místicas feitas com materiais recicláveis. A exposição segue aberta ao público de segunda a sexta-feira, das 9 horas da manhã até às 5 da tarde, e aos sábados, das 9 à 1. Educação ambiental, o programa Jovens Mineiros Sustentáveis segue fortalecendo ações nas escolas municipais de Três Corações. A iniciativa envolve alunos da Escola Municipal Prefeito Celso Banda e na Escola Municipal Sagrado Coração de Jesus, com atividades práticas sobre consumo consciente de água e energia.
6: Temas ambientais, onde educadores, alunos vão trabalhar de forma prática o uso de material, desenvolvimento de ações lúdicas, oficinas, gincanas, que possam despertar essa atenção para com o meio ambiente.
4: Uma mudança importante para quem pretende tirar a primeira habilitação também foi destaque. Desde o dia 18 de maio, o exame toxicológico passou a ser obrigatório para a emissão da primeira CNH nas categorias A e B. O candidato poderá fazer as etapas teóricas e práticas normalmente, mas a carteira provisória só será liberada após o resultado negativo no exame. O teste é feito em clínicas credenciadas por meio de coleta de cabelo ou pelos e pode aumentar o custo final do processo de habilitação. No transporte público, usuários reclamam da falta de cobertura no ponto de ônibus localizado abaixo do Hospital São Sebastião, na rua Desembargador Alberto Luz. Passageiros relatam que enfrentam sol, chuva e falta de estrutura enquanto aguardam um coletivo em um dos pontos mais antigos e movimentados da região central. A principal reivindicação é a instalação de uma guarita coberta, com mais conforto e dignidade para os trabalhadores, estudantes e idosos que utilizam o local diariamente.
7: Na verdade, eu pego ônibus ali todos os dias e ontem foi um dia chuvoso, né? E aí, eu esperando, como sempre, tinha uma senhora do meu lado com um problema, visivelmente na perna. Até ali a senhora ia pegar a linha 6 e o que mais me chamou a atenção e eu tô aqui hoje para fazer essa reclamação é por causa dessa senhora. E aí ela falou, nossa, não tem nem onde sentar. Aí eu olhei pro ponto, molhado, né? E realmente, aí foi aonde eu peguei, tirei a foto e coloquei no grupo.
4: Uma ocorrência emocionante também marcou a semana em Três Corações. Na madrugada do dia 4 de maio, uma bebê nasceu com o apoio do Corpo de Bombeiros durante o atendimento de emergência no bairro Vila Emília. Ao chegarem à residência, os militares perceberam que o parto era iminente e realizaram os procedimentos no próprio local. Mãe e filha foram encaminhadas ao Hospital São Sebastião em estado estável. Para a corporação, o atendimento reforça a missão dos bombeiros de unir técnica, rapidez e acolhimento em momentos decisivos.
8: Essa ocorrência representa muito do trabalho que é realizado diariamente por nós do Corpo de Bombeiros Militar, que é estar presente nos momentos em que a população mais precisa, atuando não apenas em situações de emergência, mas também na preservação da vida, com preparo técnico, equilíbrio emocional e compromisso com a comunidade.
4: Ainda na área de eventos, a Prefeitura reuniu representantes de motoclubes para discutir o futuro do tradicional encontro de motociclistas e triciclistas de Três Corações. A reunião aconteceu na Casa da Cultura e buscou alinhar propostas para uma edição mais organizada, com maior participação do poder público e envolvimento dos grupos de motociclistas. E esse foi o resumo semanal das principais notícias. 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Até a próxima!
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0: E aí, vai sair no fim de semana? Confira a programação dos eventos na Agenda Cultural com Betânia Machado. E tá no ar a nossa Agenda Cultural da semana. Bora conferir tudo que vai agitar três corações com muita música, diversão e talento local. Então já prepara a turma e anota aí. E nessa sexta-feira, dia 22 de maio, a programação começa às 7 horas da noite com Larissa Machado na Barbearia Central. Às 8 da noite, o Bangalô recebe Cristiano Lemos. No mesmo horário, o Botequim na Arena traz Pet Souza. Às 8h30, Rai Felipe anima o Garagem Green. E às 9 horas, o Savel apresenta Gilmar Henrique Samuel. Já o sabadão começa cedo, às 8h30 da manhã, com a virada esportiva no Parque Dondinho, reunindo várias modalidades esportivas e atrações musicais ao longo do dia. Às 7 da noite, Kelvin Monteiro se apresenta na Barbearia Central e Anne Ana no Vila Container. Às 8 da noite, várias atrações pela cidade. Zé Eli no Gole Prosa, Larissa Machado no Botequim na Arena e Pagode com Michel Carvalho no Bar da Capivara. Às 9 da noite, o Queen's Pub recebe a banda Legião. E às 11 da noite, o Forró Beijutinho promove o baile com o grupo Pantanal. E no domingo, dia 24, começa também cedo às 8 da manhã com a continuidade da virada esportiva no Parque Dondinho. À 1 da tarde, o Espaço Buana Eventos recebe o festival Chega pra Sambar, com várias atrações. Também à 1 da tarde, Reginaldo se apresenta no Pesqueiro Tambaqui Mineiro. E Gleison Marques no restaurante Pesqueiro São José. Às 6 da tarde, a Barbearia Central recebe o grupo Novo Estilo. E às 7 da noite, várias atrações encerram o fim de semana. Paulo Júnior no Vila Container, Reginaldo e Cristiano nas Patroas Pizzaria e Zé Márcio e Sandro no restaurante Santa Helena. É uma programação completa e para todos os gostos. Tem sertanejo, pagode e rock para você escolher onde vai ser o seu rolê neste fim de semana. E atenção, artistas e produtores de evento. 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É só mandar as informações pelo telefone 3239-3605. Aproveite essa vitrine e compartilhe seu talento com toda a cidade.
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0: O Campeonato Veteranos chegou ao fim com muita emoção, grandes jogos de destaque para atletas que fizeram bonito dentro de campo. Na grande decisão, a equipe do Libertas venceu Vilas Boas pelo placar de 2-1 e conquistou o título da competição, encerrando a campanha de forma brilhante. O secretário municipal de esportes, André Ribeiro, participa da nossa programação. Ele faz um balanço completo aí do campeonato, destacando o sucesso da competição, a participação das equipes e o incentivo ao esporte no município. Os destaques individuais da competição: goleiro Marcão, da equipe Vilas Boas, que terminou como o menos vazado, além do artilheiro Juliano Luiz, da equipe Barcelona, que marcou 8 gols no campeonato.
2: Nós tivemos no domingo uma final muito bacana no campo do Canto do Rio, mais um evento promovido pela Secretaria de Esportes. Eu agradeço muito a parceria, o envolvimento dos dirigentes, das equipes que se prepararam para esse campeonato de veterano, né? Um campeonato que teve um bom nível técnico, que teve um bom nível de competitividade. O Canto do Rio estava maravilhoso, estava cheio, uma torcida entusiasmada por Três Corações, representada pela comunidade do Vilas Boas, um grande time que também enfrentou um grande oponente, que é a equipe do Libertas de Varginha, que sagrou-se eventualmente a campeã, né? Torcemos muito pelas equipes de Três Corações, mas a festa foi brilhante, foi uma festa bonita. Agradeço a Leti pela condução, pelo nível de arbitragem, o trio de arbitragem também, um trio bastante experiente, o pessoal de luminárias, o meu agradecimento. Ao pessoal do Canto do Rio, a comunidade tricordiana, que aos domingos desses dois últimos meses, desses quase três meses, né, participaram desse evento. Foi um evento muito bem organizado, com a parceria da LET e realização da Secretaria Municipal de Esportes. Mais uma vez, lutando pelo esporte amador, priorizando o esporte amador e trazendo nos fins de semana mais entretenimento, mais saúde, mais qualidade de vida, mais alegria para nossa população.
3: 11 horas e 53 minutos.
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0: São 11 horas e 54 minutos, as quartas de final da Copa Bairrão Tropical começaram com emoção no ginásio Pelezão. Em uma classificação histórica, o Vila Fátima venceu o líder geral, o invicto Bandeirantes, em um duelo marcado por muita entrega e superação. Já o Monte Verde garantiu vaga na semifinal após decisão nos pênaltis. O repórter Elison Gonçalves vai contar tudinho isso pra gente daqui a pouquinho.
6: E a equipe do Vila Fátima aprontou pra cima do Bandeirante. Vai terminar o jogo. Vai acabar. Vai terminar. A equipe do Vila Fátima vai passar pra próxima fase. Sim, o impossível, ele é capaz de acontecer. A equipe do Vila Fátima acreditou. Final de jogo! O Vila Fátima, nossa, passa para a próxima fase. Caiu o Bandeirante. Festa para a torcida do Vila Fátima, Zezinho Rodrigues.
7: Cai aí o monstro do futsal. Hoje não foi a noite aí do Band. Olha que bonito. Jogadores vem cumprimentados aqui um ao outro. É isso que é bonito. Então, Pedro.
0: Gente, até arrepiei do lado de cá. Elison Gonçalves, conta tudo pra gente em detalhes. Que noite foi essa?
8: Muito bom dia, Graziela Mello. Bom dia pra você, fã de esportes. Eu fiquei arrepiado. Essa é a palavra, literalmente. Deixar os parabéns aqui, né, pro nosso locutor aí, o Elton Carlos, que tá dando um show na transmissão. Ontem ele levou a emoção que o torcedor precisava e, assim, essa narração configurou o que foi essa vitória do Vila Fátima ontem na abertura das quartas de final. Eu disse que ia ser mais emocionante que as oitavas de final e se concretizou. Que vitória incrível da equipe do Vila Fátima. Eu havia comentando aqui, né, no decorrer do campeonato sobre essa entrega da equipe do Vila Fátima, como essa equipe é uma equipe nova, mas é uma equipe que em todos os jogos, assim como a gente mostrava a parte negativa aqui do elenco, a falta de organização tática, né? É um jogo muitas das vezes mais truncado do que bem jogado, mas não tem o que falar sobre raça, não tem o que falar sobre entrega dessa equipe do Vila Fátima. E o contexto do jogo é tão lindo pelo favoritismo da equipe do Bandeirantes. A gente vem trazendo aqui no campeonato e quem acompanha a Copa Bairrão sabe o quão favorito era a equipe do Bandeirantes, o histórico que o Bandeirantes tem nessa competição, mas o Vila Fátima fez valer esse espírito que os atletas encarnam quando chega nessa fase decisiva. A gente vem pontuando aqui, Graziela Mello, o quanto é um outro campeonato essa fase eliminatória, e ontem o Vila Fátima demonstrou isso. Eu vi aqui falando que a chave ontem para equipe do Vila Fátima sair com a vitória sobre o favorito, gente. A gente não tá falando aqui sobre torcida, mas sim sobre retrospecto e sobre história. A chave da vitória para a equipe do Vila Fátima era se organizar. A gente não via uma organização, principalmente defensiva, do Vila Fátima, e ontem isso aconteceu. Eles foram perfeitos na marcação e eles fizeram uma marcação diferente do que as outras equipes, né, consideradas inferiores no futsal jogado, têm tentado fazer com as equipes grandes, que é aquela marcação de baixar muitas linhas. Não, o Vila Fátima ontem marcou em cima, e as poucas oportunidades que teve foram decisivos. Mas antes de falar aí, né, sobre o contexto do jogo que foi essa partida, vamos falar então quanto foi o placar, né? Uma vitória, assim, com muita propriedade da equipe do Vila Fátima, 3-1. 3-1 sobre a equipe do Bandeirantes, abrindo aí, né, os primeiros jogos das quartas de final. Uma bela vitória do Vila Fátima. E quem marcou os gols na noite de ontem foram aí, né, para o Bandeirantes, o Fagner, e para a equipe do Vila Fátima, o Thiago e o David, que também fez uma partidaça. Foi isso, assim, ele desequilibrou nas oitavas de final e nas quartas também jogou muito bem ontem, numa noite brilhante. Então, David duas vezes e Thiago. Então, vamos ouvir. E o destaque da partida, eleito pela nossa equipe de transmissão, foi o goleiro Pedro, que também, Graziela Mello, foi uma peça fundamental nessa vitória incrível, monumental sobre a equipe do Bandeirantes aí, que levou, né, para semifinais a equipe do Vila Fátima. Então, vamos ouvir aí a participação do goleiro Pedro, da equipe do Vila Fátima, que foi o destaque da partida.
7: Primeiramente, parabenizado aí pela grande noite que foi sua. Você foi o responsável dessa vitória, você e o David.
9: Cara, muito feliz, muito contente. Como eu disse ali no, depois ali no intervalo, eu disse que o nosso time estava preparado, nosso time estava bem. E a gente sabia, não totalmente, né? Mas a gente sabia que a gente ia dar o nosso melhor e alcançar a vitória. Agradeço também todo o pessoal aí que votou em mim para ser o craque do jogo, né? Agradeço o pessoal ali de cima também. Às vezes sempre vejo as filmagens, o trabalho de vocês é importante. E vocês estão fazendo um trabalho ótimo também.
7: E vocês derrubando aí o gigante do futsal, que é o Band.
9: Cara, o Bandeirante, né? Não dá para negar. É um time muito forte, um time qualificado, né? Desde o começo, se eu não me engano, classificaram em primeiro, né? Tinha total mérito de ganhar, mas vou reforçando mais uma vez, a nossa equipe conseguiu dar o melhor, né? E a gente conseguiu sair com a vitória.
7: Parabéns, então você vai receber aí o troféu de melhor jogador da quadra da noite hoje, hein?
8: Tá aí, então, parabéns para o Pedro, goleiro da equipe do Vila Fátima, que ontem fez, assim, um diferencial na partida, principalmente na primeira etapa, no primeiro tempo, fechou o gol. As poucas oportunidades aí que o Bandeirante teve de finalizar, tava ali o Pedro para fechar o gol. E assim, para o torcedor e torcedora e os fãs de esportes, né, que inclusive acompanham o Bairrão, quem torce, quem acompanha mesmo, sabe o tamanho, e quem tá acompanhando esse ano também, sabe o tamanho que tem essa vitória do Vila Fátima. Eu falei muito do Bandeirantes durante a competição, do favoritismo deles, o quanto eles, né, jogaram bem a primeira fase, que é uma equipe qualificada, que tem o Tibi, que é um dos melhores jogadores da competição, mas hoje a gente vai deixar um pouquinho de lado e vamos exaltar a classificação da equipe do Vila Fátima, que foi merecido pelo jogo que fez, tá? De todos os jogos até agora da equipe do Vila Fátima, foi o melhor. E ontem o técnico da Vila Fátima ouviu, eu acho, o corda bola pesada, Graziela Mello, e entendeu que ontem era preciso fazer um jogo perfeito para bater uma equipe tradicional e favorita, que inclusive era o líder geral da competição. Se classificou invicto, não tinha perdido nenhum jogo até ontem, Graziela Mello.
10: É.
8: Então o Bandeirantes era favorito e o Vila Fátima ignorou isso e jogaram com uma raça, com uma entrega, mas também com organização. O que as equipes menores estão tentando fazer contra as maiores, falando de futsal, tá, gente? Não de bairro A, B, né, e C, mas falando da competição, é tentar marcar. Só que no futsal, quando você tem uma marcação baixa e você atrai a equipe adversária que tem qualidade pro seu setor defensivo, talvez você não consegue o jogo todo se defender e aí você acaba tomando gol e perdendo o jogo. Mas ontem o Vila Fátima entendeu que ele deveria marcar com muita organização até o final da partida e mesmo assim não abdicar de jogar o futsal. Então eles subiram a marcação, não deixaram uma linha tão baixa, marcaram muitas vezes, até subia muita marcação, provocando o erro do Bandeirantes, e quando ele teve a bola e a oportunidade, foi lá e fez os gols, né? O David aproveitou. E também, né, a gente vai colocar a entrevista do David aqui, que ontem não foi eleito o craque da partida, mas nas oitavas ele foi eleito, e a fala dele passa muito pelo que tá sentindo os atletas do Vila Fátima e o que é a história do Vila Fátima no Bairrão. Vamos ouvir a fala do David, né, um dos jogadores aí mais qualificados da equipe do Vila Fátima, você de casa vai entender.
7: Você não foi o melhor, que tinha que escolher um pelo menos.
11: Muito obrigado.
7: Mas você faz parte dos melhores também da noite hoje. Parabéns pela garra, pela sua vontade de marcar dois gols aí, cara.
11: Tô muito feliz por ter marcado dois gols hoje. Hoje não deu pra ganhar o craque, né? Mas tá bom. E como vocês estão vendo aí mesmo aí, no campeonato mesmo, nós, no, nós tava vindo bem na fase de grupo. Aí agora no mata-mata nós tá entrando com garra, com raça que vai.
7: Em cima do gigante do futsal que é o Band, né?
11: Band, né? Todo mundo achando que nós ia perder. Eles mesmo falando que nós ia ganhar de nós, de goleada. Mas nós ficou quietinho e esperou pra resolver dentro de quadra, né? Porque dentro
10: pessoal,
11: de quadra quem manda é o melhor, você sabe disso.
10: Pedro Henrique.
11: E outra também, o time deles aí tem, como você pode ver, o time deles tem quadra, ex, quanto ex, Monteverde, Tubi, os melhores times. Tem quadra no bairro pra tá poder treinando. Nós mesmo é uma equipe, saiu catando jogador e veio aqui pra poder jogar com raça e garra. Porque nosso bairro não tem quadra pra nós tá treinando as coisas. O vereador só vai lá, época de eleição, fala que vai pôr uma quadra pra nós e tudo mais, mas não põe nada pra nós. Aí nós veio aqui com garra, com honra, sem treinar. Nós saímos juntando os jogadores lá do nosso bairro mesmo, veio aqui na raça pra mostrar que nós podemos ir também. E tá levantando o nome do Vila Fátima no bairrão pra ficar conhecido, pra não falar que todo mundo que vem enfrentar nós vê que nós é uma equipe qualificada pra tá chegando a final com raça.
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0: Que declaração foi essa, Edson Gonçalves, até arrepiei aqui.
8: Emoção pura, e isso reflete aí o que é, né, o Vila Fátima aí durante a competição, inclusive durante os meus comentários aqui, eu sempre venho pontuando, né, que é uma equipe que praticamente juntou os atletas ali, eles não treinam, não tinham treinamento e mesmo assim, né, tem jogado mais aí com coração mesmo, com raça. A gente vê alguns lampejos individuais, mas falta muito na organização. E quando organizaram ontem, dentro de quadra, taticamente, conseguiram superar um dos favoritos do campeonato. Falar um pouquinho do jogo, né? Praticamente o Bandeirantes teve a bola o jogo todo, teve a bola, controlou as ações de ataque. A equipe do Vila Fátima conseguiu marcar a partida inteira. Eles alternavam, né, uma marcação do 2-2. Foi até mais o 2-2 do que o 3-1, marcando alto e provocando o erro do Bandeirantes. E aí, nesses erros, todas as vezes que eles conseguiram, né, uma visão clara ali para poder finalizar para o gol, ou levou muito perigo, ou abriu o placar. Então, assim, jogaram muito bem. Esse foi o contexto do jogo, suportaram até o final. Quando estava 2-1 ou 1-1, agora vamos recordar, o Tibi perdeu um gol claríssimo, ele estava debaixo do gol praticamente, mas fazendo a leitura tática, eu já tinha percebido que o Bandeirantes estava sentindo essa marcação e estava sentindo, né, esse ânimo dos jogadores do Vila Fátima. Não tinha bola perdida, era uma entrega total dos atletas e isso se refletiu na partida. Então, assim, foi o melhor jogo do Vila Fátima até agora no campeonato. Eu acredito que se eles tivessem feito essa organização, se atentado para isso, não teriam sofrido tanto na primeira fase, não teriam ter perdido jogos bobos, né, que tava ali na mão, que dava para vencer, mas faltou organização e esse jogo funcionou. Então, assim, a torcida do Vila Fátima tá feliz, não, tão feliz, assim, é a repercussão, né, e muitos torcedores falando assim durante a transmissão, a Rádio tá torcendo pro Bandeirantes, não existe impossível. Não, gente, não é que tá torcendo, é que quem traz os scouts, traz os números, seja eu, seja a Leonara, seja o Tom, a gente traz os números do campeonato.
0: Que é feita dentro de quadra.
8: Então não se trata de torcida, sim, tá? A Rádio não tem torcida, como a gente já falou aqui, mas pelos números, pela campanha, o favorito era o Bandeirantes, e mais aqui a gente tá exaltando aí essa classificação do Vila Fátima, que chega agora, Graziela Mello, com ânimo, com ritmo. Verdade. Nas semifinais e com um jogo que eu vou aqui, torcedora, sem torcidômetro ligado, tá? Falando de análise, chega vivo literalmente na semifinal, vai fazer um jogo contra o Monteverde, que é uma equipe que, se você pegar a campanha e os números, ela tem, e o que tem apresentado dentro de quadra, ela tá fazendo um futsal inferior ao que o Bandeirantes fez. Então, se a equipe do Vila Fátima entrar com isso, manter a organização com esse ânimo, o Monteverde vai ter muito mais dificuldade e o Vila Fátima está com toda a chance de chegar na final, que vai ser, que já é histórico.
0: Sim.
8: Já é histórico. Então, assim, bateu o carimbo aí para a próxima fase. Então, parabéns para a equipe do Vila Fátima, né? Fizeram um jogo maravilhoso e uma classificação épica.
0: Eu tava conversando hoje de manhã com a Leonara, ela falou: Grazi do céu, Vila Fátima fez tremer aquele Pelezão. A cabine tremia.
8: Não, no momento.
0: A
8: vibração.
0: A vibração da torcida, ela falou, a cabine tremia.
8: Não, no momento do gol a gente viu que os atletas correram ali, né?
0: Sim, eles foram
8: daquela
0: lá pra,
8: parte que tem,
0: lado da quadra.
8: É, da arquibancada.
0: Bem próximo.
8: É. E a torcida desceu.
0: Foi um encontro com os atletas.
8: A gente sentiu um abraço de quem tava dentro da quadra para quem tava do lado de fora, bonito, a torcida. Então, porque foi muito grande, bonito essa vitória. Foi muito grande. Então, assim, olha, as outras equipes aí, torcedores, vamos ficar atentos aí. O Vila Fátima tá vindo com força. É uma surpresa e uma história linda na competição. Linda. Esse
10: parabéns,
8: é o bairrão. Muita emoção, viu?
10: Olha o Vila Fátima aí, gente.
8: E o outro jogo da noite também, né? Um jogo mais disputado. Eu falei que esse jogo seria mais igual e o placar se refletiu, né? Um a um aí a partida entre Monte Verde e Retirinho. E foi decidido nos pênaltis, tá? As equipes muito iguais no campeonato. Falando em peças individuais, o Monte Verde tinha um leve favoritismo, mas a torcida do Monte Verde, né, tem essa desconfiança com a equipe, e mesmo assim foi um jogo muito equilibrado. A equipe do Retirinho, que caiu de produção muito nesse campeonato, caiu muito de produção, chegou aí nessa fase eliminatória, mas pegou ontem o Monte Verde e pecou na questão dos pênaltis, né, durante aí a partida. Um jogo até que foi muito disputado, né, muito ataque, um jogo muito veloz, as equipes finalizam muito. Então, assim, ontem o que marcou o jogo das duas equipes foi essa velocidade, muitas chances de gol, muitos erros também, e aí acabou indo pros pênaltis. E quem saiu melhor aí nas cobranças de pênaltis foi a equipe do Monte Verde, 4-1. A equipe do Retirinho perdeu muitos pênaltis. Então, assim, foi um jogo muito equilibrado, não dava para você cravar assim, essa equipe vai passar, né? Mas vamos falar então dos gols, né, dessa partida. Quem marcou para a equipe do Monte Verde foi o Patrick Borges, um dos melhores jogadores também do Monte Verde, vem jogando muito bem no campeonato, tá cotado aí, né, para a seleção do campeonato. E também o Lucas Santos pro lado do Retirinho, um empate de 1-1. E o destaque da partida foi o Lucas, eleito pela nossa equipe de transmissão. Vamos ouvir então a participação do Lucas.
7: E também essa emoção toda aí que deu aí o Lucas, que fez um gol aí de letra. Mas o Lucas, o time competiu igual para igual e você foi eleito o melhor jogador da noite hoje aqui na quadra. Parabéns também pela competição e que você falou para nós, relatasse vocês na competição.
12: Eu quero agradecer ao time, a Deus primeiramente, ao time, a vocês também, a rádio, tudo aí. E o campeonato mais feito foi muito bom, tivemos a chance de fazer no fim aí, mas acontece. Então, próximo ano vai estar aí firme e forte. Parabéns para outra equipe também.
7: Bem, a liga comenta que a entrega simbólica vai ser numa próxima oportunidade. Houve um problema na fabricação, mas você vai receber o troféu, não é legal?
12: Muito obrigado aí, um abraço para vocês aí, Deus abençoe, tamo junto.
8: Tá aí então, né? Melhor, eleito o melhor da partida aí, o Lucas, né, da equipe do Retirinho. E o próximo jogo, então, semifinal agora, Graziela Mello.
10: Nossa Senhora.
8: Vila Fátima e Monte Verde.
10: Um jogaço! Né, o vice, né, do campeonato passado. E o Vila Fátima com
8: essa fase,
10: esse renovo.
8: Exatamente. E tá se confirmando o que eu tô dizendo aqui. A equipe do Monte Verde, Graziela Mello, sabe o caminho das pedras.
10: Sabe.
8: Não está jogando bem, nossa, tá? Eu afirmo aqui, os torcedores ficam chateados comigo na rua, brigam comigo. Se você está cornetando o Monte Verde. Não, gente, estou falando de análise. Não é uma equipe que a gente vê fazendo o que fez em 2023. É um outro elenco, algumas peças ou outras, mas não vem fazendo um jogo consistente. E pode ser que eles sejam campeões e os torcedores vão me apontar na rua. Corneta, tá falando que o Monte Verde tá jogando, mas não tá fazendo um futsal como fez em 2023. E mesmo assim tá indo. Olha só pra você ver, Grazi, já chegaram na semifinal. E você vem acompanhando comigo Cidade de Revista aqui, o quanto que eu vou falando da desconfiança de alguns torcedores do Monte Verde. Alguns apoiam, mas a torcida vem vendo assim que é um time que não vem fazendo um bom campeonato, mesmo se classificando, fazendo muitos gols, porque essa fase agora é perigosa. Vamos pegar o Vila Fátima, que tá motivado, que tá, né, querendo resolver aí a vida deles. Então vai ser um jogaço, tá? A semifinal já definido, o primeiro jogo. Então vai ser o duelo entre Vila Fátima e Monte Verde. Eu tenho certeza que os torcedores estão ansiosos. E hoje, lógico que tem jogo, tá? Hoje tem folga não, gente. Hoje tem jogo pra fechar essas quartas de final. Teremos duas partidas ao vivo no canal da Tropical e eu garanto que vai ser de muita emoção também. Assim, o Tom tá dando um show na narração.
10: Verdade.
8: JB também. Então, assim, a equipe de transmissão vai levar toda a emoção pra você de casa. Então, a partir das 7 da noite, Graziela Mello, já vai começar lá em cima.
10: Nossa.
8: 7 da noite, Odilon Resende, o Tubia Futsal contra o Triângulo. duas equipes fortíssimas, nem preciso passar o contexto aqui, que vai ser um jogo muito aberto. E assim, se o Triângulo entender que também tem que marcar com organização, sim, que é o que falta no Triângulo, é, pode surpreender o Tubia Futsal também, como o Vila Fátima fez ontem. Mas o Tubia Futsal, acredito que, né, não vai querer,
10: lógico,
8: deixar acontecer o que aconteceu com o Bandeirante ontem. Então já, sim, tem tensão em cima desse
10: já,
8: jogo.
10: Já, o Ricardo já deve estar lá, ó, descabelado.
8: Exatamente, porque um favoritaço caiu ontem. Então, sim, assim, tudo é possível nessa fase. Essa Copa Bairrão tá maravilhosa. E outro jogaço também, pessoal, às 20h, o San Jerônimo, que é uma equipe qualificada demais.
10: Muito.
8: E o Cinturão Verde aí, né?
10: Nossa,
8: que voltou a boa fase, que na última vitória a torcida saiu de lá radiante, tava precisando de uma vitória com ênfase e conseguiram ganhar jogando, sim, bem. Então, dois jogaços, às 19h, Tubia Futsal e Triângulo, e às 20h, São Jerônimo e Cinturão. E claro, eu vou trazer tudo pra vocês aqui na segunda-feira, né, Graziela Mello?
10: Com certeza, Elisson Gonçalves, todos nós aí, amantes, né, desses jogos, desses esportes, a gente fica esperando os resultados. Muito boa sorte para todas as equipes. Um ótimo jogo para todo mundo, né? E hoje, Leonara, segura lá que vai tremer de novo hoje a cabine de transmissão, viu? Então, é isso. Muito boa sorte a todos. E o Elisson volta na segunda-feira com os resultados dos jogos. Gente, hoje eu quero me despedir de vocês de uma forma muito especial e deixar algo aqui muito claro, por favor. E eu espero aí pro pessoal que acompanha o meu trabalho, a minha, né, que me prestigia com a sua audiência, os que, tantos que eu até já fiz amizade, afinal de contas, 14 anos de Rádio Tropical, não tem como não fazer amizade, né? Com a audiência, com os patrocinadores, com os colegas, enfim, né? Então, é o seguinte, eu vou estar passando por uma nova fase aqui na Rádio Tropical, então eu quero estar deixando bem claro que eu não estou saindo da rádio, tá? Eu não estou indo embora da emissora, eu só vou trocar de horário, eu só vou viver um novo ciclo, tá? Que me foi proposto. E pra quem gosta de mim, ah não, a Grazi vai sair, torça por mim, porque é coisa boa pra mim, tá? É coisa boa pra mim. E pra gente poder fazer essas primeiras mudanças, a gente vai ter que fazer uma mudança aqui na grade da programação da Tropical, começando então aqui pelo Cidade Revista, tá ok? Então eu peço também que vocês possam receber com muito carinho Luiz

0: É só me procurar aqui na rádio, que eu estarei aqui, eu não tô indo embora da rádio. É um novo ciclo, é um novo projeto, é uma oportunidade. Para quem gosta de mim e pensa que, ah, vai ser ruim, para mim não. Para mim é ótimo, é uma oportunidade, eu posso dizer que são frutos que eu tô colhendo desses 14 anos de emissora. E eu fui presenteada, então, com esse novo ciclo, nessa semana de aniversário da Rádio Tropical, então eu só tenho a agradecer. Gratidão e até breve, tá? Até breve a gente aí se comunica novamente, tá ok? Muito obrigada a todos pela audiência de sempre. Tenham um feliz e abençoado fim de semana.
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1: Guarda Civil Municipal morre em acidente de trânsito em São Sebastião do Paraíso. Incêndio destrói veículo na rodovia Fernão Dias entre Pouso Alegre e São Sebastião da Bela Vista. Polícia Civil prende homem por perseguir e ameaçar ex-companheira em Poços de Caldas.

0: Ação conjunta das polícias militar e civil prende dois homens e apreende drogas e munições em Muzambinho. Adolescente investigado por roubo em Borda da Mata é apreendido para cumprir medida socioeducativa. Idoso é preso em Caxambu por disparar arma e dirigir embriagado.
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0: Guarda Civil Municipal morre em acidente de trânsito em São Sebastião do Paraíso. O Guarda Civil Municipal André Fernandes de Almeida, de 44 anos, morreu no início da tarde de ontem em um acidente de trânsito em São Sebastião do Paraíso. Segundo informações, ele conduzia uma motocicleta e, quando tentou fazer uma ultrapassagem, a motocicleta atingiu o retrovisor de um carro que seguia no mesmo sentido e acabou colidindo contra um poste. Apesar dos esforços das equipes de socorro, a vítima morreu no local. O condutor do automóvel passou mal após o acidente e precisou ser conduzido ao pronto-socorro. Incêndio destrói veículo na rodovia Fernão Dias, entre Pouso Alegre e São Sebastião da Bela Vista. Ontem de manhã, um carro pegou fogo na rodovia Fernão Dias, no trecho entre Pouso Alegre e São Sebastião da Bela Vista, e ficou totalmente destruído. Duas pessoas estavam no veículo, o motorista de 27 anos e uma passageira de 36 anos, que conseguiram sair antes que as chamas se alastrassem e não ficaram feridos. Equipes do Corpo de Bombeiros, da Polícia Rodoviária Federal e da concessionária Motiva trabalharam no local. Polícia Civil prende homem por perseguir e ameaçar ex-companheira em Poços de Caldas. Um homem de 42 anos é investigado pelos crimes de dano qualificado, perseguição, tentativa de explosão, ameaça e injúria contra a ex-companheira em Poços de Caldas. Segundo a Polícia Civil, o homem não aceitou o fim do relacionamento e passou a perseguir a ex-companheira, cometendo várias ações criminosas e, com isso, submetendo a vítima a intenso terror psicológico. Enquanto a Delegacia Especializada de Atendimento à Mulher em Poços de Caldas investigava o caso, o homem invadiu a casa da vítima, queimou roupas e deixou o gás da residência aberto, o que poderia ter provocado uma explosão. Antes de sair, ele deixou uma carta manuscrita com ameaças e uma camiseta branca com a inscrição de que iria matá-la. A vítima disse à polícia que teve um breve relacionamento com o autor e decidiu terminar depois de perceber que ele tinha comportamento agressivo. A situação só não evoluiu para consequências mais graves graças à intervenção dos vizinhos. O homem já tem passagens por violência contra outras três ex-companheiras dele. Operação conjunta das polícias civil e militar prende dois homens e apreende drogas e munições em Muzambinho. Uma operação conjunta das polícias militar e civil em Muzambinho culminou nas prisões de dois homens de 21 e 38 anos. Um deles já estava com a prisão preventiva decretada pela justiça e o outro foi autuado por tráfico de drogas. foram

apreendidas drogas como cocaína e maconha. Os policiais apreenderam também diversas munições de vários calibres, cadernos com anotações do tráfico, dinheiro oriundo da ação criminosa, câmeras usadas para vigiar a polícia e uma motocicleta furtada no mês de março em Alfenas. Adolescente investigado por roubo em Borda da Mata é apreendido para cumprir medida socioeducativa. Ontem de manhã, uma equipe da Polícia Civil de Borda da Mata cumpriu um mandado de apreensão contra um adolescente de 17 anos, suspeito de ter cometido furtos e roubos na cidade. No momento do cumprimento da ordem judicial, o menor portava drogas, dinheiro oriundo do tráfico e materiais para embalar entorpecentes. O motivo da apreensão do infrator é para que ele cumpra medida socioeducativa. Idoso é preso em Caxambu por disparar arma e dirigir embriagado. Em Caxambu, a polícia militar prendeu um idoso de 66 anos, suspeito de disparo de arma de fogo, porte ilegal de arma, condução de veículo sob influência de álcool e posse de drogas. Ele foi abordado no bairro Caxambu Velho e dentro do carro os policiais encontraram um revólver calibre 38, munições, uma porção de maconha, três facas artesanais, uma caixa de chumbinho para arma de ar comprimido, dois celulares e uma garrafa com bebida alcoólica. Testemunhas informaram aos policiais que ouviram disparos de arma de fogo após um desentendimento do idoso com familiares. Durante a abordagem, o homem foi submetido ao teste do bafômetro e o resultado deu positivo para embriaguez. O valor da multa por dirigir sob efeito de álcool é de R$ 2.934,70. E o condutor tem o direito de dirigir suspenso. Em caso de reincidência, dentro de 12 meses, o valor da multa dobra para R$ 5.869,40. Além da infração de trânsito, dirigir embriagado é crime com pena de detenção de 6 meses a 3 anos. Chegamos ao fim da edição do Cidade em Revista desta sexta-feira. Muito obrigado por sua audiência. Tenha uma excelente tarde e um ótimo fim de semana.

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0: 6 horas.
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0: 6:58.
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Tá aí, sucesso de Tina Turner. 7:05 aqui na Tropical, 7:05. Um excelente dia pra você. Ouvir a Tropical é bom demais. Sabadão 23 de maio, um excelente dia pra você. Sucesso também de Aero Mazotes e Tina Turner.

Bom dia, 7:05, passando por aqui, grandes sucessos pra você, a namorada Cossastella. É, Tina Turner gravando aí, né? Um estilo diferente. Tem que ser você, Max Oliver. E também passando por aqui os melhores sucessos nesse início de sabadão, dia 23 de maio. Um excelente dia pra você, um bom sábado, viu? Tem John Bon Jovi aqui na sintonia pra você. Muito sucesso, informação, notícias, já o dia de notícias pra você, já nessas primeiras horas do dia, viu? Bom dia! 7:06, você tá na melhor, 95,7.

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0: Kelly Clarkson aqui na Tropical, 7h24 da manhã. Tem os giros de informações e notícias para você aqui no nosso painel de notícia.
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0: Bom, agora são 7h24, o setor cervejeiro bate o recorde de exportação e ultrapassa as 44.000 cervejarias, né, registradas. O Brasil registra maior número de cervejarias da série histórica, com mais de 1.954 estabelecimentos especializados nos 794 municípios. Não falei 44.000 cervejarias, não, 44.000 cervejas. Bom, o CNI entra com ação no Supremo Tribunal Federal contra a derrubada da famosa taxa das blusinhas. Convocado de última hora, o anúncio da revogação ocorreu 5 meses das eleições presidenciais. O governo, ele tinha aplicado as taxas das blusinhas e ele mesmo revogou a taxa das blusinhas também. Lembrando que a Confederação Nacional da Indústria informou que protocolou na sexta-feira, dia 22, uma ação no Supremo Tribunal Federal contra a medida provisória que derrubou o imposto federal conhecido como taxa das blusinhas. A cobrança entrou em vigor, né, em 2024 por meio da lei que estabeleceu a taxação de 20% em impostos federais feito pelo governo federal para as compras internacionais de até $50 ou R$ 250 em valores de hoje em plataformas internacionais como

0: o Shein, Shopee e também AliExpress. Logo após a decisão do governo de zerar o imposto, né, a CNI e outras entidades da indústria do varejo criticou a decisão, afirmando que a medida gerava uma concorrência desleal entre empresas nacionais e plataformas estrangeiras. Na ação direta de inconstitucionalidade, o CNI argumenta que o Ministério Público viola princípios constitucionais da isonomia, da livre concorrência e carece de requisito constitucional de urgência, especialmente por haver projetos em tramitação sobre o tema no Congresso Nacional. A China suspende 3 frigoríficos brasileiros após identificar substância proibida no país. Uma das unidades suspensas por uso de hormônio sintético do gado está aqui no Triângulo Mineiro. Agora são 7h26, importação do aço laminados recua 2,2% nos 4 primeiros meses de 2026. O Instituto Aço Brasil apura queda de 2,9% da produção do aço bruto no acumulado no ano até abril. Operação contra o esquema de fraudes bancárias bloqueia 25 milhões e apreende carros na Grande Belo Horizonte. Uma investigação sobre fraudes bancárias, lavagem de dinheiro, levou a Polícia Federal de Minas a bloquear judicialmente 25 milhões de reais e apreender veículos de luxo durante a operação realizada na região metropolitana de BH. A operação Personal Manager foi deflagrada entre quarta-feira, dia 20, e quinta-feira, dia 21, no Departamento Estadual de Investigação de Crimes contra o Patrimônio. Bom, Minas prevê um déficit de 7,64 bilhões de reais no orçamento de 2027. O governo encaminhou um projeto de lei de diretrizes orçamentárias para a Assembleia Legislativa. Bom, a Justiça da Itália anula a extradição de Zambelli, ex-deputada, está solta. Em reviravolta na Suprema Corte de Cassações, que anulou a decisão anterior que autorizava a extradição. O processo diz respeito à condenação de Zambelli por invadir o sistema do CNJ. A Justiça da Itália anulou, no dia de ontem, a extradição da deputada Carla Zambelli ao Brasil. A decisão da Suprema Corte de Cassações da última instância da Justiça italiana revogou a sentença anterior da Corte de Apelações da Itália. Segundo o advogado da ex-deputada, Alessandro Somarco, a Suprema Corte também determinou a libertação de Zambelli, que até então estava presa em um presídio aos arredores de Roma. Um vídeo publicado nas redes sociais, o advogado também, né, da Zambelli, faz parte da defesa, mostra a Zambelli após a libertação. Inclusive, ela gravou um vídeo aí, né, já solta, né, falando sobre esse episódio. Gente, a explosão de gás em mina de carvão deixa ao menos 90 mortos na China. A explosão ocorreu na mina do carvão também, na província de Shanxi, na noite dessa sexta-feira, com 247 trabalhadores no subsolo. Bom, para finalizar o nosso painel de notícia, o ministro do Supremo Tribunal Federal, André Mendonça, autorizou o retorno de Daniel Vorcaro para a cela especial na PF. A decisão foi tomada após a Polícia Federal rejeitar acordo de delação premiada apresentado por Daniel Vorcaro, ex-controlador do Banco Master. Agora são 7h30, eu volto já com as notícias do nosso site. Fica aí.
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5: Muito bem, agora são 7:46, gente. O que foi ontem aquele bairrão, né? Bairrão Tropical de Futsal, o que é isso? Foi demais, hein? Você que não tá acompanhando aí, você tá perdendo a oportunidade aí de ver aí grandes jogos. E no dia de ontem, teve aí o primeiro jogo, Odilon Rezende e também, né, a equipe, né, que poderia surpreender, né, que é o Triângulo, mas não foi isso que aconteceu, placar de 3-0, e aí o Odilon classificou, está na próxima fase, mas o Triângulo caiu de pé, jogou bola demais também o Triângulo ontem, mas a equipe qualificada aí do Odilon Rezende conseguiu ali, né, a vitória, expressiva vitória, e agora sim, o segundo jogo, teve ali, né, um jogo muito, muito equilibrado aí também, né, o segundo jogo, no ponto de vista de futebol, quando o Cinturão começou a jogar um pouco mais. Mas quem aí, né, com certeza jogou muita bola foi a equipe, né, do São Jerônimo. São Jerônimo venceu pelo placar de 2-1. Cinturão fez o gol nos segundos finais. Segundos finais mesmo. Faltando um segundo, dois segundos para finalizar o jogo. Mas aí terminou então, né, com a classificação da equipe do São Jerônimo. E agora, meus amigos, olha, o desdobramento da competição agora é o que muita gente estava aguardando, esperando. Teremos aí agora Odilon Rezende e São Jerônimo na próxima quinta-feira, às 20 horas. Vou estar narrando com você também. O jogo aí das 19 horas da próxima quinta-feira também já foi definido no dia de ontem, né? A equipe do Monte Verde enfrenta a equipe do Vila Fátima. Então, assim, o Bairrão Tropical de Futsal vem aí passando por algumas fases, que é as fases finais. Semana que vem, quinta-feira, nós vamos saber aí quem, na verdade, é aí o próximo finalista da Copa Bairrão Tropical de Futsal. Bom, agora são 7:48. A comunidade evangelizadora Magnific promove a programação religiosa e grupo de apoio aos enlutados aqui em Três Corações. Importante iniciativa. A audiência pública vai discutir o Plano Municipal de Ação Climática aqui em Três Corações. Também o Grupo Âncora promove encontro de apoio aos enlutados nesse sábado, dia 23, aqui em Três Corações. Libertas vence o Vilas Boas e conquista o título do Campeonato Veterano. Essas e outras notícias você pode entrar agora aí no nosso site radiotropical.net e e tá conferindo na íntegra ou também nas nossas redes sociais, arroba Rádio Tropical TC no Instagram e Facebook. 7:49 da manhã, agora sim. Toque sucesso.

0: 7:58.
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6: Bom dia, bom dia. É hora das previsões, é hora das suas previsões do dia, acompanhando as previsões astrais aqui com Tom no Manhã da Tropical. Saúde é o que interessa, o resto não tem pressa, hein? A Lua tá avisando que chegou a hora de cuidar um pouco mais da sua saúde. E passou da hora, né? Evita tensões aí cedo. Aproveita o sábado e reserve umas horinhas para fazer aí algumas caminhadas, arejar a mente e se distrair também. Hoje, Marte vai jogar no seu time e promete um período oportuno para você trabalhar por suas ambições materiais. Vai com força, viu? E foque confiança, porque não faltará.

0: determinação nem habilidade para incrementar seus ganhos. Bom, as tretas pode acontecer nessa semana, ou tretonas, né? Que pode marcar presença nas primeiras horas do dia e sabotar a paz no romance. Cada um, né, tem que ceder um pouco, senão para não entrar aí, né, em colisão, em rota de colisão com o mozão e as coisas entrar no eixo, né? Se você talvez está na pista da atração por algum colega, pode ficar meio nítida no dia de hoje. Bom dia para você do signo de touro, você vai sabadar com ótimas notícias e pode ter um dia mais animado, viu? A lua começa a brilhar em seu paraíso e muda para a fase mais crescente, elevando seu carisma, bom papo e também a simpatia e o sucesso que espera você. Bote um freio nos gastos, viu? E recorra à prudência no seu signo. Hoje tá falando sobre prudência, para você não cair nas tentações do consumo. Ainda bem que os astros apontam um período sortudo, de um modo geral, e se você souber usar bem o seu dinheiro, olha, não vai faltar no final do mês aí não, tá? Geminiano, bom dia. Na verdade, não é o que você ganha, é o que você economiza, tá? Hoje a lua muda de cenário e entra na fase crescente, revelando o seu período que tá bem mais movimentado aí no lar, né? No universo familiar. Mas, se você entrosar numa boa com seus queridos, as coisas vão fluir. Você vai ter mais uma tolerância no dia de hoje, ainda mais pela manhã. O dia começa agitado e tudo indica que você estará de volta com vários interesses aí também. Só convém pegar mais leve na convivência e também se você está trabalhando no trabalho. É hora de atitudes, maneirar um pouco nas críticas e diminuir as exigências.
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0: Pede não, tô voltando já com mais previsões pra você. O Via Tropical é bom demais, viu? Aqui na Tropical, acerta o relógio, são 8:02 da nossa manhã. Um excelente dia pra você que começou aqui na Tropical, esperando aí as previsões astrais, já tá valendo, viu, pra você. Sorriso!

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0: Obrigado.
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1: Bom, agora o próximo signo, falando com você do signo de Câncer, Leão e Virginiana. Bom dia, canceriana, você vai sabadar com boas novas e surpresas maravilhosas aí para você que tá no seu cardápio hoje, mas precisa ter paciência, viu? Porque o dia começa com alguma pegadinha, desentendimento e vai acontecer, viu? Mostra aí o seu jeito mais tranquilo e tem um jogo de cintura para saber lidar com as questões, né? E além de tudo, com as conversas que podem ter com o seu nome no dia de hoje, viu? Não queria falar não, mas já falei. Mas também espalha vibes positivas e revela objetivos importantes que podem ser alcançados mesmo que você precise resolver alguns probleminhas aí no sabadão nas primeiras horas da manhã. Vá à luta, seja confiante e siga firme também nos seus propósitos, tá? Combinado assim? Bom dia pra você, Leonina. Você do signo de Leão, excelente manhã pra você. O sabadão começa com altos e baixos no lado financeiro e preocupações que não estão descartadas. Mas não deixa de os contratempos de lado não, viu? Derrube o desânimo, viu? Pois seus esforços serão muito recompensados no dia de hoje. Bons ganhos estão previstos, mas à tarde o dinheiro vai vir para sua conta. Logo cedo, seu comportamento tende a ficar mais inquieto, mais ansioso. Faça tudo com mais calma e não fica se afobando tanto não, tá? Tentando resolver coisas que talvez dependa mais do outro. Resolva os seus problemas emocionais e o outro que resolva o dele também, né? O outro que eu falo é da pessoa aí. É você não entrar na tempestade de ninguém. Não se afoba tentando resolver as coisas dos outros não, porque depois o astral vai melhorar e você tem mais tranquilidade para agir também no dia de hoje, viu, Leão? Bom dia, Virgem, para você do signo de Virgem. O dia começou também e a lua desembarca no seu signo e muda a fase, crescente e também eleva a sua energia, viu, minha consagrada? Mesmo assim, evita se sobrecarregar com muitas responsabilidades pela manhã. Tem boa notícia? Tem. É que o astral vai melhorar e nada vai afetar a sua disposição mais tarde, viu? Você tem vitalidade para dar e vender. Disputas e concorrências podem ficar mais acirradas nas primeiras horas do sabadão e convém manter a antena ligada. Depois seus planos e projetos recebem um pulso melhor e de quebra você também contará com apoio alheio, viu, Virgem? Eu volto já falando com o signo, né? Também você que tá acompanhando as previsões, né? Falei com você de Câncer, Leão e Virgem, falo já daqui a pouquinho com Libra, Escorpião e Sagitário, fica aí.
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1: Sai daí não que eu tô voltando já, mas antes eu quero falar com você de economia, gente. 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

Luciano Huff, participação de Jorge mais um Matheus. Agora sim, presentinho de Deus, 8h41 da manhã. O Via Tropical é bom demais. Vamos tomar um cafezinho, já tá na hora, né? Já tem mais previsões. Fica aí, vai.

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0: 9 horas.
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grande, o Bairrão Tropical de Futsal, tá aí a todo vapor, e ontem, sexta-feira, tivemos aí as definições dos jogos aí da próxima quinta-feira, que vai ser aí a semifinal dos jogos na quinta-feira, e vamos descobrir quem serão aí os finalistas da competição, que olha, nós passamos por todos os jogos. Transmitimos ao vivo para você e a transmissão da Tropical. Você viu jogo a jogo, ponta a ponta, teu time. Você viu aí, torceu, secou, que tem isso também, né? E ontem teve aí já o primeiro jogo entre o Odilon Resende, com provocações aí pro Bandeirante. O Bandeirante foi eliminado, foi derrotado aí pelo Vila Fátima pelo placar de 3-1. E também, né, segue vivo o Vila Fátima na competição. E o Monte Verde também bateu o Retirinho. É, o Retirinho foi aí eliminado pela equipe do Monte Verde nos pênaltis, né, gente? Foi aí pros penais no final aí. E aí, claro, o Monte Verde saiu, sagrou-se, né, vencedor aí da partida. E teremos então aí a disputa entre Vila Fátima e Monte Verde. Monte Verde e Vila Fátima é o primeiro jogo aí da próxima quinta-feira. E ontem também pegou fogo, hein? Torcida do Odilon Resende em peso, torcida também do equipe do São Jerônimo em peso, torcida do Cinturão Verde, Triângulo, ontem foi emoção. Olha, primeiro jogo, Odilon Resende e Triângulo, o jogo terminou aí também favorável, o placar para a equipe do Odilon Resende 3-0. E também é o primeiro jogo, né, a classificação da equipe do Odilon Resende, que vai enfrentar a equipe do São Jerônimo, que fez o segundo jogo e venceu também, né, a equipe do São Jerônimo pelo placar aí de 2-1, gente, do Cinturão Verde. E na próxima quinta teremos aí o segundo jogo, vou estar narrando aí, Odilon Resende e São Jerônimo. 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

9:21, 9:21 da manhã de sábado, dia 23. Bom dia pra você, iniciando o dia aqui na Tropical. É o sabadão, vem comigo aqui, muita coisa boa acontecendo. Já vamos fofocar um pouquinho da vida da fama, falar um pouquinho aí da vida dos famosos. Aqui no nosso programa é sucesso atrás de sucesso. E tem aí também Grupo Presença fazendo medley. Um erro gostoso, mal acostumado, a gente se entrega. Grupo Presença aqui na Tropical 922.

0: Vai mudar. Essa aqui também é do tempo, tempo bom das músicas, hein?
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3: Muito bem, 9:33 da manhã. Ótimo dia pra você, obrigado pela sua audiência aí. O dia começando e claro, é você conectado com a gente aí, ligado, né? Também na nossa sintonia. Virgínia voltou. Calma que não voltou com o Vini Júnior não e nem com o Zé Felipe. Calma. Deixa também, às vezes a pessoa separa, gente. É que é ver um tempo aí solteiro, um tempo de paz. O pessoal fica, não, volta com o Zé Felipe, volta com o Zé Felipe. Solo brasileiro, já tinha personalizado, a influenciadora Virgínia Fonseca pousou em São Paulo no dia de ontem, né? Após as férias em Dubai. Férias polêmicas, né? Envolvendo aí alguns episódios. Que foi, inclusive, foi acusada de racismo por algumas pessoas. Mas ela, né, fez ali um vídeo e disse que foi na inocência. A loira foi recebida pelos amigos Lucas Guedes e também a Rafa Uckmann, que aguardavam no aeroporto. Logo depois aí o trio acabou embarcando uma Goiânia no jatinho particular da empresa. Após chegar à mansão da família, Virgínia correu direto aí para os braços do filho. Ela pousou ao lado, né, também da Maria Alice, de 4 anos, Maria Flor, de 3 anos e José Leonardo, de 1 ano. E disse que, olha, trabalhar é bom. E ter pra onde voltar é melhor ainda, meu lar. Escreveu na legenda publicada ao lado dos baixinhos. Voltou, mas voltou pro Brasil, voltou à rotina também. O solo árabe, Virgínia aproveitou pra passear também, fazer algumas comprinhas, né, pequenas. Algumas comprinhas pequenininhas. Ao lado das amigas empresárias também, visitou um zoológico na cidade de... na cidade e acabou pousando com animais como girafa, leoa, chimpanzé, orangotango e também lêmures. A influenciadora também chamou atenção ao adquirir um relógio luxuoso. Falei que era as comprinhas, né? O acessório escolhido pela famosa, gente, foi aí também o modelo de uma das marcas suíças mais exclusivas e cobiçadas do mercado de alto luxo. É o Richard Mille, RM037. Pois é, nessa quinta-feira, a Virgínia também confirmou que vai assumir o quadro especial sobre a Copa do Mundo de 2026 no Domingão do Hulk da TV Globo. Sim, sim, sim. Virgínia estará na telinha da Globo. Após semanas de especulação, a própria influenciadora falou sobre a participação no programa e celebrou a nova oportunidade profissional já nas redes sociais. Será que tem alguma coisa a ver com ela ter deixado aí o SBT? Pode ser, talvez uma parceria que já vinha se desenhando ainda, né? Já entre a Loura e também a TV Globo? Pode ser. Mas aí, Virgínia comentando a Copa do Mundo aí, lá no programa do Hulk. Vai ser bacana. 9h36 da manhã. Bom dia pra você, tem sorriso. E Tiaguinho, as promessas, hein? Já eu vou ouvir você que tá mandando mensagem no zap aí.

0: bom dia, minhas lindas.
1: Oi. Bom dia.
0: Atenção, Copasa anuncia, tá sobrando água, viu? É, sobrando água. Tem gente aí que não tá tomando banho.
1: Como assim?
0: Gente,
1: eu
0: que não tomar banho é só francês. Aí, nós ó. Um dia sem tomar banho, no outro dia o barco tá fedendo, hein? Pelo amor de Deus. Aqui!
1: Sem moderação, né?
0: Best News, Rainz Thundercat, meus primos, meu primo, Marcinho, Andréia, Tair, vamos, firmo, plumo, bora! Ei, rapaz, ontem eu tava lá em Pouso Alegre, formatura da PM. É.
1: Você também tava lá?
0: Fumado ontem, formou dois.
1: Que é isso, hein?
0: Hã?
1: Você também tava lá ontem? Eu tô vendo nas redes aí.
0: Junto, formaram junto. Pensa numa mulher que chorou. Você tá maluco? Ontem eu já viu o para-brisa quando você, né, vai limpar e não tem água?
1: Eu tava
0: igualzinho. Tinha que comprar água perto, já não tinha mais lágrima pra chorar. E,
1: acabou o líquido do povo, hein? Não.
0: No?
1: Que orgulho, né?
0: Mas rapaz, há tanta polícia, mas tanta polícia. Que teve uma hora lá que eu consultei o CPF, eu vou dar uma olhada, vai que eu tô devendo e não sei.
1: Você tava com cinto, né?
0: Padrão.
1: Você tava com cinto,
0: rapaz, né? Eu fiquei de frente com a fileira, assim, ó, na beirada do meio-fio, assim, de frente, tinha um soldado na minha cara.
1: Ah.
0: Ele cantando o hino nacional, tava cuspindo na minha cara. E eu olhando dentro da bola do zóio dele, minha vontade de falar pra ele, sentado um dois de pé um dois, que eu sou mais antigo que vocês todos. Mas eu achei melhor não, né? É melhor não, né?
1: Deixa
0: não,
1: pra lá, deixa pra lá.
0: É, o governador tava lá, velho. O vice, né? Que o Zema já meteu linha na pipa.
1: Hoje arrasta.
0: O vice tava lá. Eu ia dar uma catracada nele, mas eu falei, não, Deus, larga a mão. Hoje eu tô faz de amor. Vai dar uma comida de pouco nele. Falei, não, filho. Isso aqui é modernizar a tropa, viatura nova, né? Armamento novo. Colete, tem uns coletes que é mais leve, novo, beleza. Mas não mexe na farda, não, gente. Eu não sabia se vocês estavam. Com a farda, vocês iam fazer TFM. Que a camisetinha coladinha, assim, agarradinha, fininha. Ah, que coisa feia. Antigona, padrãozona, né? Ah. Eu lavava a farda, a roupa já ficava em forma no varal. Padrão. Ei, bom, vocês não mexem comigo não, que agora eu tenho polícia na família, viu? É, vocês são gracinhos comigo agora. Vocês... Bora, meu povo!
1: Sei, acabou? Terminou? Agora são 9:45, 9:45 da nossa manhã. Um excelente dia pra você, obrigado pela companhia, pela sua audiência. Já volto, vamos pro intervalinho aqui, eu volto já, fica aí.
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7: Esse dia da formatura, o taxista usou até o cinto de tanto policial que tinha.
1: Você viu que não fui eu, né? Você viu que não fui, ó.
7: Esse dia da formatura, o taxista usou até o cinto de tanto policial que tinha.
1: Você viu, né? Não foi eu só aqui coloco o áudio da audiência, dou voz para o ouvinte, mas é verdade. Lá ele usou cinto. Ou não, né? Ou não. Ele riu na cara do perigo. 9:48, bom dia.

0: 9:58.
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3: Bom, passando para mais uma fase aí do nosso programa, né? Agora são 9:58 aí, a nossa última hora do Manhã da Tropical dessa edição de sábado, 23 de maio. Você tá aí trabalhando com Rádio na 95, tá no carro aí também. Bom dia para você. Obrigado pela preferência. Por aqui você vai curtindo só a playlist top, rapaz. É.
4: Oi.
3: Bom dia. Tudo bem?
4: Com você.
3: Tá tudo bem?
4: Demais. Por favor, não se esqueça de dar sempre um bom dia para minhas amigas do mercado.
3: Para as amigas do mercado.
4: Em frente ao Dondinho, tá bom? Do açougue, todas as funcionárias, elas são maravilhosas, tá bom?
3: Maravilhosas, tchau, né? Maravilhosas. Um abraço pras meninas. É bom demais. É sobre isso.
4: Tchau, meu amigo.
3: Tchau, minha amiga, beijo, Yolanda.
5: Bom dia, tudo bom?
3: Oi, bom dia.
5: Tudo bem também?
3: Tudo bem, tudo bem.
5: Eita, tá frio, tá?
3: Tá gelado.
5: Tem que chover, né? Bem chover.
3: Tem bem gelado aí, né?
5: Tudo bem com essa família, tudo bem também.
3: Graças a Deus.
5: Aqui, você manda uma música hoje, me semana.
3: Por de Maracota.
5: Eu minha música, é. Você manda hoje pra mim. O Milionário Zé Rico pra mim. É, Solidão, toca pra mim, por favor. Conheci com uma pessoa especial, Dona Glória, lá na rua do Ando de Peixe, viu? Tá bom?
3: Tá bom.
5: Ela é mãe da Vânia, viu?
3: Mãe,
5: a Vânia é minha cunhada.
3: Tá bom.
5: Ela é mãe da Vânia, da Gabi.
3: Bom demais.
5: Manda pra mim, pra ela, que eu mandei pra ela. Papai, que ela e a Yolanda estão mandando pra ela, viu? Tá bom, Dona Glória? Lá do Rio de Peixe, viu? Manda o Rio de Peixe. Tô te ouvindo, viu? Sempre tá te ouvindo lá, viu? Manda pra mim, solidão. Pra todo mundo da minha família, da Sulta. Um bom dia, bom fim de semana, viu? Com Deus, manda mesmo, tô te ouvindo, viu? Com Deus.
3: Um abraço pra você, viu? É, valeu pela audiência. Dona Yolanda, um beijo no coração aí, obrigado pela companhia também, viu? Dona Yolanda não perde um programa aqui, tá sempre com a gente, pedindo aí a música do Milionário José Rico, a música Solidão, já toca pra você também, viu?
6: Alô, alô, alô.
3: Vamos pro Velinha.
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3: Nunca saem de moda, rapaz. Um dos sucessos aí também, um tanto quanto recente, é o sucesso também de Adriana Rapaziada, né? Ficou um grupo que ficou conhecido no fim dos anos 90 e o começo dos anos 2000, né? Com sucessos como Fim de Noite, Saudade Vem, uma das canções aí também muito conhecida. Mas e hoje? Como é que tá a Adriana Ribeiro? Continua cantando, porque às vezes os grupos, né? Alguns grupos vai sumindo aí dos holofotes aí, você vai perdendo as notícias do dia de hoje. Mas hoje, a cantora Adriana Ribeiro segue ligada à música, né? Faz apresentações nostálgicas e participa de eventos também de sucessos do pagode romântico daquela época. O grupo não tem mais a mesma força comercial dos anos 2000, mas continua muito lembrado aí também nos fãs de flashback e pagode antigo. Bom, sucesso aqui, Fim da Noite, é um dos maiores sucessos aí clássicos, né? Que tem aí do grupo Adriana e a rapaziada. Você ouve aqui no nosso Velinhas de Sábado.

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1: Parabéns pra você que sopra velhinha hoje, muitos anos de vida. 23 de maio. Se você sopra velhinha, manda pra mim aqui também, viu? No zap. No sábado, pode mandar no 3239-3602. Pode mandar durante a semana também. Você vai soprando velhinha hoje, manda pra mim aqui.

muitas, muitas e muitas, e que os anjos digam amém. Parabéns pra você, parabéns pra você pelo seu aniversário. Olha, o Antônio Donizete da Cruz vai fazer aniversário amanhã, 24 de maio, mas eu tô aqui já desejando pra ele parabéns, muita saúde e realização lá do bairro Odilon Resende. Parabéns.

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1: Muitos anos de vida pra você que sobra velhinha hoje também, eu não tô sabendo, né? Manda aí pra gente, hein? 3239-3602, manda aí. Mande!

Ontem teve a definição aí dos dois times que farão outro jogo aí da semifinal, que é a equipe do Odilon Resende, que bateu a equipe do Triângulo. E também já no último jogo da noite, um jogaço de bola aí também entre São Jerônimo e Cinturão Verde. São Jerônimo também passou. Então teremos aí na próxima quinta-feira o primeiro jogo. Primeiro jogo entre Vila Fátima e também Monte Verde, às 19 horas. Já às 20 horas, nós teremos aí o segundo jogo da noite entre São Jerônimo e a equipe também, que jogou bola demais ontem, né? Mas aí conseguiu classificação, hein? Último jogo da noite vai ser Odilon Resende São Jerônimo, meus amigos. Jogaço de bola, hein? Estamos caminhando já pras semifinais. Vamos saber quem vai ser, né? Ou não, né? Quem vai ser aí, né? Quem vai passar para a próxima fase, para a grande final, que acontece no dia 6. Data marcada já, hein?

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0: Bom, 10 horas e 40 minutos da manhã, bom dia pra você.
1: Bom dia.
0: Errou tudo aí.
1: José Vicente, aqui da Feira de Gado.
0: Um abraço, meu querido.
1: Tô te pedindo uma música aí.
0: Valeu pela audiência aí, valeu pela companhia também, Vandinha, tá tudo bem com você, Vandinha? Beijo no seu coração, obrigado pelo seu carinho, pela parceria também sempre, oi.
2: Rapaz, ontem aqui usei cinto, rapaz. Já cheguei lá, falei, não vou pôr cinto não. Pensei, né? Mas coloquei.
0: Você acha que eu não sei, você refletiu na vida aí.
2: Você tá doido, rapaz? O que mais tinha ontem lá era caneta pra me multar, rapaz? Não, usei o cinto. Não precisava não, porque a polícia não usa cinto. Por que que eu tenho que usar? Mas usei. O bom senso falou mais alto.
0: Se curvou, gente. Se curvou, né?
2: É, rapaz, ontem eu tava chique, ontem eu tava importante. É, ué. Cheguei lá ontem, lá tinha um tenente na guarda lá. Aí, não, já cheguei pagando, cheguei roupa comigo. O tenente veio, pois não, senhor. Falei, eu posso entrar com meu táxi malvadão aí? Falei, senhor, infelizmente não pode.
0: Ih,
2: só desembarcar aqui e estacionar o carro aqui fora. Pai, bom, não tem problema não, pode ficar à vontade. Antigão, pô, antigão. Eu sou antigão.
0: Da reserva, soldado da reserva.
2: Dois mil que tava lá no campo comigo? Não, então, sentado um dois pra um dois. Aí, rapaz. Mas eu usei o cinto. Não é meu que vai riscar, não, né? Eu quero ver de comemoração, né? Rapaz, mas falar nisso, comandante. É, comandante tá pro geral da Polícia Militar agora.
0: Por isso que fechou o tempo, tá frio aí, né?
2: Tô falando pra você que a manhãzada vai dominar o mundo, filho. É, você brinca pra você ver.
0: É comandante.
2: E destaque ontem, mulher. Teve 11 formatura, 8 destaque, mulher. Ei, mulherada tá deixando os homens pra
0: vai. Mulherada tá vindo com tudo aí, ó.
2: Tá aqui mesmo, já. Nós já tá do meio-dia pra tarde, mas a mulherada vai tocar o horror aí, filho. Vocês saem da frente não pra vocês verem.
0: Exatamente.
2: Mulherada ontem arrebentou. Show de bola. É. Mas comandante, será que ela escuta nós? Comandante, comigo. Opa, sou mais antigo que a senhora também. 2000 só não tava lá comigo, então sou mais antigo. Aqui, deixa eu falar um negócio pra senhora.
0: Serra comigo aqui.
2: Ontem, na hora da formatura, a impressão que eu tive, né? No meio dos alunos, a equipe de instrução tava andando lá no meio deles.
0: Sim.
2: Eu achando que os caras tava dando, né? Cumprimentando, dando, né, parabéns pra eles. Não, tava comendo o toco deles, quem dirá. A última comida de rabo antes da formatura.
0: Básica, né? Tem que ter.
2: É, comandante, necessidade nenhuma disso. É, estragou a formatura. Estragou, tá?
0: O quê?
2: Já teve o curso inteiro pra ralar eles. Aí no último dia quer ficar lá. A tenente veio assim, ó. O que tava na minha frente chegou na orelha dele e falou não sei o que lá pra ele lá. Ah, qual é que eu falei pra ele sentado no 2 de um PL2, rapaz? Posição de sentido pra falar comigo, som da minha frente. Ah, papagaiada, não, tem que mudar isso aí. O negócio tava padrão, antes. Só isso aí que estragou.
0: Entendi.
2: Tchau, obrigado.
0: Defensor.
3: Bom dia, seu Pomba.
0: Justiceiro, oba.
3: Hoje tem Flamengo e Palmeiras.
0: Hoje tem.
3: Será? Que isso, hein, Pumba?
0: Hoje é final.
3: Hoje tem Palmeiras e Flamengo, hein?
0: Hoje é final.
3: Será que o Palmeiras vai? Ou vai deixar o Flamengo se aproximar?
0: Não é possível, né?
3: E é isso, né? Hoje tem nós contra o Botafogo.
0: Uhum.
3: Daqui a pouco.
0: É, o bom, pensando pelo lado positivo, se o Palmeiras perder, continua líder, né?
3: Pelo menos qualquer uma.
0: Por um tempo.
3: Vinha tropical é bom demais. Valeu, futebol, obrigado.
0: Falou, tá secando, né? Que eu sei. Agora são 10 horas mais 44 minutos aqui na Tropical.
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0: bem, agora são 10 horas mais 55 minutos da nossa manhã. Tô indo nessa. Tá chegando aí o Churrascão Tropical com você, fazendo companhia já nesse sabadão. Eu tô de volta segunda-feira, se assim Deus nos permitir, com mais uma edição do nosso Manhã da Tropical. A você um grande abraço, fique bem, cuide-se bem, ótimo restinho de sabadão e a gente se fala. Tchau.
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Agora é a hora de uma oração à Nossa Senhora Aparecida. Vamos?

0: Então agora eu vou perguntar pra você, Gabá. Quem é que vai fazer o papel do cowboy?
1: Do cowboy, ok.
0: É o seguinte, moçada, eu vou conversar com vocês uma história. Essa aqui é a história de um granfino e de um caipira que se apaixonaram por uma mesma mulher. No caso, essa mulher não teve nem aí pra esse e apaixonou por um cowboy. Quem é que vai fazer o papel dele?
1: Eu quero perguntar uma coisa, ao invés de escolher um cowboy só. Levantem as mãos os homens daqui! Dá um grito os homens daqui! Vocês ficam sendo os cowboys, ok?
0: Ok, cowboys, essa é a história do granfino e do caipira.

0: 12 horas.
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0: 12:59.
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0: Tem balanço, viu, Márcio? Pô, nunca pensamos, hein, cara?
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0: novo endereço, meu compadre. Jorge Aragão.
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0: Agora eu quero ver. Jamilzão!
1: Alô, moçada!
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0: Coralina. Boa! Obrigado, gente.
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0: 13:59.
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1: Valeu, Fernando, obrigado, Sorocaba!
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0: escolher, aí o que que deu? Escolhi o rodeio.
1: Tem muita mulher aí que fala com o caboclo, ó.
0: Ou eu ou futebol. Não faz essa pergunta não, hein, moezada? Né?
2: É.
0: Futebol capaz que ganha.
2: Futebolzinho é bom, né?
0: Você tá doido, pode tirar a razeta. Pode tirar nós da...
2: E a cervejinha depois?
0: A resenha depois.
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0: 15 horas.
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Alô, minha gente, boa tarde, Três Corações, boa tarde, querido Sul de Minas Gerais, um grande abraço para você, seja bem-vindo. Tropical FM, 3:01, neste sábado, dia 23 de maio de 2026. Forte abraço a você que nos honra com a sua audiência em qualquer lugar da cidade ou da região. Muito obrigado pelo carinho. Por aqui, Luiz Carlos de Freitas, até às 5 da tarde, é isso mesmo, das 3 às 5 é o dia da gente se encontrar aqui no Junto e Misturado. Como é que tá seu sabadão? Tranquilo? Tá em casa? Ah, tá trabalhando? Certo. Ah, tá no sítio? Na chácara? Ah, tá sintonizado aí no clube? Tá bom, então. Tá jogando uma bolinha, praticando um vôlei, vai estar com o rádio ligado aí pertinho, grande abraço, seja bem-vindo, tá na estrada, tá viajando e tá sintonizado aí na Tropical, beleza? Até onde alcança o nosso sinal, aquele grande abraço a você, uma boa tarde. Internautas pelo Brasil e pelo mundo também, grande abraço, muito obrigado pelo carinho, viu? Vamos juntos. Até às 5 da tarde, Luiz Carlos de Freitas, supervisão geral de Fernando Moza, Junto e Misturado está no ar. Bom, vai lá, deixa o teu recado, peça a tua música e manda alô pra quem você quiser. Afinal, nós estamos juntos neste sabadão, tardezinha de outono. Muito obrigado mais uma vez por fazer parte da nossa vida, viu? Bom, e boa tarde também pra você que tá chegando agora ligando o rádio. Como é que você tá? Tá calmo ou você tá pé da vida? Hã? Não, não é possível. Pé da vida, não. Hoje é sábado, poxa.

0: Senhoras e senhores, Fábio Júnior, só você.
1: Quero só você.
0: A cada 10 palavras KLB e abrindo a sequência, topê da vida, som do dominó. 3:13, junto e misturado, Rádio Tropical FM, Luiz Carlos de Freitas, até às 5:00. 2 horas com a nossa programação aqui, trazendo para você as canções que giram na sua tarde de sábado. Grande abraço, obrigado, uma boa tarde para todo mundo.
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3:21. Vitor e Léo, Deus e eu no sertão. Lindíssima essa música, né? Um abraço grande a você, você tá ligado, tá sintonizado, muito obrigado, tá na Tropical FM. Trazemos até às 5 da tarde o som que você gosta. Obrigado. 3:22, Vânia Castro. Muito obrigado aí também pela audiência. Muito obrigado mais uma vez. Tá todo mundo ligado. Emerson, Mercinho, aqui no centro. Forte abraço.

0: Mato Grosso e Matias. Frente a frente. 3:26, junto e misturado, o som que o povo gosta. Aquele grande abraço a você, obrigado pela sintonia. Dá tempo de mais uma? Tropica. Então vamos fechar com mais uma. Todos os ritmos passam por aqui. Pop, rock, pagode, samba, sertanejo, junto e misturado.
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0: 15h30. Junto e misturado com Luiz Carlos de Freitas na Rádio Tropical. As melhores. Passando por aqui, 15h30. Essa música é muito bonita, né? Um dos clássicos aí da versão sertaneja do cantor Zezé de Camargo e Luciano, dos cantores na época, então da dupla. Agora cada um tá seguindo o seu caminho. Eu amo, né? O nome da canção, Frente a Frente, Mato Grosso Matias, gravação pela gravadora Continental, Deus e Eu no Sertão, Vitor e Léo, aquele grande abraço a você, nos unindo cada vez mais aí no Junto e Misturado, aqui aos sábados pela Tropical FM. Eu volto já.
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0: Deixa eu mandar meu boa tarde para Maria Helena, lá no Taquaral, aquele grande abraço, mais uma vez obrigado. Vânia Castro também, seja bem-vindo, boa tarde. E TT de Campos do Jordão, muito obrigado.
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0: Abraço grande, muito obrigado pessoal do restaurante Xamã, boa tarde para todo mundo, 15:36, junto e misturado. A Tropical FM apresenta o som que você gosta, junto e misturado. É Elvis Presley.
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My Way, Elvis Presley. Lindíssima interpretação. 3:41, junto e misturado, aqui na Rádio Tropical. Nacionais, internacionais, a música romântica, o rock, o pop, tá tudo junto e misturado. Rosana.

0: uma das vozes mais expressivas da década de 90, Rosana Fiengo, Nenhum Toque. A Vânia Castro que é fã dela, né? Hoje a Rosana, cada vez mais fora da mídia, ela trabalha por detrás das câmeras, né? Continua compondo, continua produzindo trilhas, mas eu acho que ela não tem se apresentado tanto assim mais. A gente quase não vê mais a Rosana. 15 horas e 46, e como a plástica também, né? Os procedimentos estéticos mudaram realmente a feição do rosto dela, muito, muito grande, né? O que foi ficando, o que era muito bonito até na época, foi ficando cada vez mais delicado, cada vez mais que ela mexia, ficava mais estranho o rosto e aquela coisa toda. A plástica chega um ponto que não tem mais jeito, né, gente? Não tem mais jeito. Se a pessoa não aceitar as modificações, a própria velhice, né? Não aceitar o corpo realmente se envelhecendo, quanto mais mexer, e as coisas vão ficando complicadas. Chegou o limite que não tem mais como, nem aceita mais cirurgia. 15 horas e 47 minutos. Um abraço. Junto e misturado, Tropical. Eu volto já.
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0: Agora são 3h50. Eu quero mandar uma boa tarde aí pro nosso amigo Emerson. É o Mercinho aqui no centro. Ele tá pedindo pra gente mandar uma música pra ele do Michael Jackson, Dangerous. Oferecer para todos os ouvintes da Tropical, hoje tem uma palavra de motivação nesse sábado, Luiz. Gostaria de compartilhar a seguinte mensagem. Motive a si mesmo a prosseguir, pois você é o único que entende as suas dificuldades. Obrigado, Mercinho. Lembrando que o Mercinho tá falando aqui que dia 4 agora, próximo, estreia nos cinemas um dos desenhos favoritos dele, que agora vai virar filme, live action, He-Man. Eu sou muito fã, estou ansioso e gostaria de ouvir uma vinheta que te mandei aí. Pode? Pode. Alguém se lembra? Fazia parte da nossa infância aí, ó. Na pré-adolescência, adolescência. E os defensores do universo.

dia 4, estreia nos cinemas. E os Defensores do Universo. É, minha gente, voltando aí ao passado, né, com certeza, e trazendo mais uma vez a infância presente. He-Man.

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3: Tropical FM, até às 5 da tarde, som que você curte. 16 horas e 1. Michael Jackson.

senhoras e senhores, Michael Jackson, Dangerous. Muito obrigado, Messinho. Forte abraço, 16 horas e 7. Junto e misturado.

Prince Rogers. Prince Roger Nelson, multi-instrumentista, um dos ícones pop, funk, rock, grande músico também da geração.

Prince, Rogers Nelson, multi-instrumentista, ícone da música pop, funk, rock, considerado um dos maiores músicos da geração. Prince nasceu em 7 de junho de 1958, Minneapolis, Minnesota. Desde cedo demonstrou talento musical extraordinário, aprendendo a tocar mais de 20 instrumentos e compondo as suas primeiras músicas ainda na adolescência. Aos 19 anos assinou seu primeiro contrato com Warner Bros. Pela Records, lançou seu álbum de estreia, For You, em 78, no qual tocou todos os instrumentos e produziu sozinho. Prince foi o pioneiro do chamado som de Minneapolis. Influenciou diversos gêneros musicais, incluindo funk, rock, R&B, pop, a psicodelia. Seu sucesso internacional começou com álbuns como Dirt Mind, Controversy, consolidando seu estilo novo, inovador e sensual. Em 84, Prince, alcançou um feito histórico ao ter simultaneamente um filme de nome Purple Rain, um álbum e um single, When Doves Cry, no topo das paradas dos Estados Unidos da América, o álbum permanecendo 6 meses consecutivos no topo da Billboard e ganhando o Oscar da melhor trilha sonora original. Prince lançou 39 álbuns de estúdio, além de uma vasta quantidade de material não lançado, e foi reconhecido por sua capacidade de tocar todos os instrumentos, todos, em suas gravações, sendo literalmente uma banda de um homem só. Purple Rain.

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0: Fórmula do Amor, Leo Jaime, participação do Gui de Abelha. Nós também tivemos Linda Juventude, Flávio Venturini e Jota Quest. Um Certo Alguém, Lulu Santos, 16:32. É a Tropical FM, 4:32. Eu volto já aqui na Tropical.
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0: 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Olha, forte abraço a Márcia do Jardim das Alterosas, Mercinho, muito obrigado mais uma vez também, Vânia Castro, Sara da Vila, Fernão Dias, TT de Campos do Jordão, Maria Helena do Taquaral, quem mais aqui? Silvane e Luizão no Novo Horizonte, muito obrigado, Emília do Jardim Fabiana, forte abraço para todo mundo ligado, sintonizado, Vandinha também de Campos do Jordão, pessoal a longa distância nos ouvindo, 4:33.
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Muito obrigado a Sara da Vila Fernão Dias, curtiu aí Jean Giovanni, 16:41, Tropical FM. Café da manhã, Roberto Carlos, dele e de Erasmo Carlos. 19 para as 5.

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2: Cara, deixa eu mandar um abraço aqui também pro Diego, Nova Três Corações, tá ligado com a gente desde o começo do programa, cara. Muito obrigado, viu? Uma boa tarde pra você e mais uma vez, bem-vindo ao Som da Tropical.

meus amigos, 16:57. Tô chegando. Segunda-feira estarei apresentando o jornal Cidade Revista. Me dando aquela força lá, hein? A partir das 11 horas, encontro marcado com Luiz Carlos de Freitas, né? Pessoal da reportagem, na redação, muito obrigado aí, Graziela Mello, muito obrigado também, Elison Gonçalves, Betânia, Rádio Tropical, e a gente vai estar junto aí no Cidade Revista a partir dessa segunda-feira. 16:58, muito obrigado. Vem aí, na sequência, 4 horas de rock. Seguidas, sem parar. Sem parar. E a gente deixa aquele abraço pra você. Bom final de sábado, excelente fim de semana. Eu sou Luiz Carlos de Freitas. A supervisão geral de Fernando Musa. Este foi o Junto e Misturado. Até segunda-feira.

0: 17 horas.
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0: 17:59.
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0: 18:58.
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0: 19:58.
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0: E assim encerramos mais uma jornada sonora no 4 Horas de Rock, aqui na Tropical FM. Foram 4 horas de riffs pesados, clássicos eternos, com a energia lá em cima. Esperamos que cada acorde tenha feito seu coração bater mais forte, porque aqui o rock não toca baixo, ele grita. Valeu pela sintonia, valeu pela vibe e lembre-se, quem ouve a Tropical, sente o rock de verdade. Até a próxima, roqueiros e roqueiras.
1: 21 horas.
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